Estela Left aqui na Interativa 949, pra rapaziada que vai curtindo aqui. Cê tá bem? Tá tudo certo por aí? Espero que sim. A gente não para não, hein? Vamos voltar no tempo.

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1: Adoro. Shabuzi, Eversong. Você viu? Aliás, você ouviu que tá na posição de número 7, né? Gostei. David Guetta com Ted Swims, Gone, Gone, Gone, posição de número 8. Sabrina Carpenter com Espresso, na posição de número 9. Abrimos com Taylor Swift, The Fade of Fila, na posição de número 10. Estou sabendo de uma novidade que vem aí já já, que agora tem aquele som nacional.
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18: Bom, não sei se eu posso falar o sobrenome dela, porque ela está se apresentando nessa nova música só como Miley. Mas eu tô falando de Miley Cyrus, Best Persuade. Será que essa música ficou boa? É, vamos conferir.
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1: Where is my band? Olha aí, where is my Luz Band aqui na Interativa, na posição de número 5, Alex Warren Ordinary, na posição de número 6, você viu, né? Pois é, Miley, novidade da Miley, Miley Cyrus, é isso, falei o nome completo dela.
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1: É recorrente. Bruno Mars, o nosso Bruninho, estar na primeira posição. Esta não é a primeira vez que ele está no primeiro, no topo. A Just Might. Primeiríssimo, hein, Bruninho? Volta quando aqui? BTS, Swim. Tá bom, meus queridos, tá bom. Posição de número 2, também já foi primeiro lugar. Hoje não, hoje não. The Weeknd, Dancing the Flames, na posição de número 3. A Ellen Langley com Chosen Texas, que tá viralizada. Até um tempo atrás ela era uma desconhecida. E aí apareceu e, ó, e veio com presença.
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1: Sente esse som, mas você tem que sentir a vibe. Já falei várias vezes sobre a história, sobre, né, tudo que envolve. Agora eu vou sentir aqui Enjoy the Silence, porque esta música, meus amigos,

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mais uma sequência de músicas. Você tá onde? Tá trabalhando, os meus amigos motoristas de aplicativo, taxistas, pra você que trabalha nos prédios, área de segurança, ambulância,

0: Delícia, Dua Lipa! Dua Lipa na Interativa, eu adoro curtir um som da Dua Lipa. E você, tá curtindo mais uma sequência? Vamos dar uma pausa, voltamos com mais músicas, incluindo aqui, meus amigos, Elton John, Britney Spears, sabe aquela? Hold me close.
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0: John Britney Spears, Hold Me Closer. Even Axton passou por aqui, a gente segue nessa segundona abrindo as portas e chegando na metade do mês. O tempo voa.
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0: Amanhã estamos de volta às 8 da noite, confirmado.
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4: Olá, muito bom dia, senhoras e senhores. Aqui DJ Henrique Amaral com mais um Inesquecíveis na Interativa. Hoje, dia 15 de setembro, terça-feira. A partir de agora, você já sabe, os melhores flashbacks de todos os tempos. Cada um com a sua historinha e, de repente, algum desses flashbacks vai fazer ativar o modo memória afetiva. É, vai lembrar, você vai se lembrar de algum momento importante. Desejando para você um ótimo dia, para você que tá acordando agora, para você que tá indo pro trabalho, até mesmo estudar. Vamos curtir música boa? Começando com Diana Ross.
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1: Aerosmith com Crying aqui no Inesquecíveis.
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1: Young Shank com Dance Hall Days. Lembra dessa, cara? Som de 83. Engenheiros do Havaí com Armas Químicas e Poemas. Esse é o Inesquecíveis aqui na Interativa. Lembrando que às 6 da manhã tem Falando Sério.
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1: Madonna com Cherish, teve também o som do Queen e muito mais aqui no Inesquecíveis, onde a gente não esquece de nada.

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1: E aí, jornalista Papcos, 30 doido por aí, véi. Bom dia.
3: Bom dia, José Luiz. Bora começar a terça-feira, hoje, dia 15 de setembro de 2026, meu velho. Chegamos ao meio de setembro. Bora nessa.
1: Bora nessa. Lembrando que o número para você interagir com a gente é o 3226-9490, que tá à sua disposição. Tô aqui mais uma vez hoje, por honra da casa. Estão percebendo a minha voz, né? Mas vamos lá. De acordo com a Clima Tempo, a máxima vai ser de 34, mínima 20 graus. Probabilidade de chuva 56%, mas apenas 0,6 milímetros. Então, se chover, deve ser bem pouquinho. A situação dos ventos é a seguinte: ventos chegando a 7 quilômetros por hora, rajadas de vento chegando a 34 quilômetros por hora. Umidade relativa do ar variando entre 33% e 82%, 19 graus. A temperatura agora em Goiânia, aqui no Bueno, 20 graus. São 6:01. Bora lá com as primeiras notícias. Claro, vamos falar desse importantíssimo julgamento. Aliás, dessa importantíssima sessão do STF hoje. Desta vez foi preparado um forte esquema de segurança. Lembrando que anos atrás a gente tinha manifestações programadas, né, pelo Brasil inteiro para invadir, depredar a sede do STF, e não foi montado na época um esquema de segurança condizente. Houve isso é que revolta, né, Pablo Costa? Cadê o julgamento das autoridades que fizeram aquele absurdo de deixar Brasília ao Deus dará naquela noite? Inclusive o então governador Ibanez, que fez questão de ir lá para sua fazenda no Pará e ficar incomunicável. Ele que teria que dar a ordem, ele que manda na segurança pública lá, distrital, ele que teria que comandar essa segurança. Tentavam falar com ele: ah, tá incomunicável, o celular tá fora de área. Então, desta vez, houve um planejamento de segurança e tomara que transcorra tudo bem. E claro, vamos falar sobre o que deve, sobre o que pode acontecer, porque o que deve, nem a mãe de nada saberia, quanto mais nós, né? Mas o que pode acontecer, inclusive a defesa de Alexandre de Moraes, né? Então a gente já sabe de trechos da defesa de Alexandre de Moraes, que está sendo acusado de agir para favorecer Daniel Vorcaro por causa daquele contrato milionário do escritório da esposa dele com Vorcaro, no valor total de 131 milhões de reais. Inclusive, ele disse que a investigação de Mendonça contra ele é inconstitucional e ilegal. Ele nega favorecimento a Vorcaro. Mais detalhes em instantes, Pablo.
3: Em relação às autoridades de Brasília, de fato, o Ibanez ficou muito barato, né, José Luiz? Vai pensando em toda a responsabilidade que ele tinha e acabou se ausentando num momento crucial ali, para ele ficou muito barato. Agora, autoridades policiais foram punidas. Tem muito policial ali, coronel da PM do Distrito Federal, que está preso por omissão ou até por participação em todo o processo. Em relação ao dia de hoje, o que veremos é a expectativa. Ela costuma ser contraproducente, ou melhor, quanto maior a expectativa, maior costuma ser a frustração. É melhor essa analogia. Por quê? Porque, na verdade, na prática, a tendência de não dar nada hoje é muito grande, viu? Entendeu? Toda vez que o Brasil entra com um dia com grande expectativa, hoje é o dia, não sei o quê. Eu me recordo lá atrás do Mensalão, naquele debate lá, uma careação que teria entre o José Dirceu e o Roberto Jefferson. Acabou que foi um trem mais xoxo, nada, não sei o quê, a montanha pare um rato. A tendência dessa terça-feira, da montanha pare um rato, seja por uma questão de ordem levantada, seja por um pedido de vista, seja por sei lá por quê, entendeu? Mas de não ter o fim apocalíptico ou de esplendor, apocalipse em uma perspectiva, de esplendor em outra, ou algo cinematográfico acontecer hoje no Supremo Tribunal Federal, a chance disso ser acomodado e acoxambrado e empurrado com a barriga é muito maior do que esse fim épico.
1: Agora são 6:05, 6:05. Vamos lá, em frente com Falando Sério na Rádio Interativa FM. Vamos lá com as próximas notícias aqui do Falando Sério na Rádio Interativa FM. Mendonça cita rede de influência de Vorcaro para justificar diligência a PF dentro de instantes. Hoje, dia em que será iniciado o julgamento histórico que vai definir se Moraes será ou não investigado. Oposição se organiza para pressionar por investigação contra Alexandre de Moraes. Vamos lá, em frente com o Falando Sério, esposa diz que Lito Souza já tomou o remédio vindo da Suíça. Um remédio experimental, né? Que chegou para ele, montaram uma operação que fez com que a liberação acontecesse em minutos lá na aduana. O remédio foi levado de helicóptero para o hospital, etc. E felizmente o Lito Souza já tomou esse remédio. Tomara, né, que traga bons resultados e esperança para ele e para todas as pessoas que têm essa terrível doença, né? A CJB, Creutzfeldt-Jakob, condição rara que causa perda de movimentos e demência, Pablo Costa.
3: Eu não conhecia esse influenciador, né? Eu não tinha dimensão do tamanho, da popularidade, do quão querido ele é, porque ele realmente ele consegue, nesses tempos de polarização, né? De uma participação muito afetiva das pessoas no mundo político, ele meio que conseguiu surfar por cima, né, cara? Assim, tudo isso aí, assim, ele parece que ele não tinha uma bandeira explícita e ele conseguiu, por meio do seu carisma, conquistar todo mundo. E aí, quando é revelada essa doença, e pelo jeito ela age muito rápido, né, sabe? Eu também não conhecia essa síndrome. Você vê assim, anunciou e já começou a entrar num processo de degradação física muito rápida, cara. E a rede de carinho e suporte que se criou ao redor dele, nas redes e tudo mais, mostra que de fato era uma pessoa muito querida e eu que passava batido, né? Porque hoje tem esse negócio das bolhas, né? Em tempos que a televisão era o centro maior dessa emissão de personalidades, de autoridades, de celebridades, era impossível uma figura desse tamanho não passar no seu espectro de alguma forma, assim. Ah, não, o cara frequenta lá o programa do Ratinho. Ah, beleza, você sabe que ele vai lá, é um personagem do Ratinho, você pode até não assistir, mas essa informação chega em você de alguma forma. Hoje não, as pessoas ficam gigantescas nas redes, e talvez uma que furou a bolha aí é a Virgínia. Mas assim, o Lito não chegou em mim, assim, o carisma dele, o que ele fala. Eu nem sei direito qual que é a área de influência dele, assim, sabe?
1: Aviação.
3: Aí realmente não vou chegar aí na minha bolha nunca, porque é um assunto que realmente passa muito ao largo do meu interesse, assim, aviãozinho voando, foguetinho torto, aviãozinho voando, de fato é a editoria do Zé Luiz aqui no programa, porque não é minha editoria não, sabe? Então, assim, não chegaria em mim esse assunto. Mas ele, por conta do seu carisma pessoal, conseguiu mobilizar muita gente, cara. E claro, a gente torce para que essa medicação experimental consiga dar uma qualidade de vida, restaure a saúde dele, ele consiga se recuperar embora a gente saiba de todas as dificuldades estruturais, médicas, científicas disso acontecer. Mas nossa torcida por ele é sincera e real.
1: 6 e 9, pesquisa Quest divulgada ontem mostra Lula no primeiro turno com 36% das intenções de voto, seguido por Flávio com 31%. Na comparação com a sondagem do dia 7 de setembro, uma semana antes, Lula manteve o percentual, enquanto Flávio oscilou 2 pontos para cima, reduzindo a diferença entre ambos. Na sequência, na pesquisa estimulada, Cury aparece com 7%, tecnicamente empatado com Renan Santos, do Missão, com 4, e Ronaldo Caiado, que também tem 4. Zema aparece com 1%. Mas na simulação de segundo turno, onde Lula enfrenta Flávio Bolsonaro, eles aparecem numericamente empatados, matematicamente empatados, mas com Flávio à frente 2 pontos, 42-40. A gente volta com a análise dessa pesquisa em instantes.
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5: Aí, te colocando na fogueira, Tony. Ah, o cara chegou na fogueira. Tudo bem? Bom dia, seja bem-vindo, jornalista Tony Carlos. Pá. É só Tony Carlos, viu? O Tony Carlos é curtição minha aqui.
6: É, e a criação do Zé. Bom dia, Zé, bom dia, Pablo, bom dia, ouvinte da Interativa. Essa terça-feira aí é a super terça, né?
5: É, super terça aqui no Brasil, né? Super terça do STF.
6: Isso, super terça, pra gente ver como é que vai ser o andamento aí desse processo em relação ao Alexandre de Moraes aí, que já usou as primeiras horas da madrugada para se defender dentro desse processo. E o fato dele, logo pela madrugada, se defender, Zé, é no mínimo curioso, interessante, porque ele escolheu esse horário logo no começo, estava caladinho, é porque as coisas serão tensas no plenário, pelo visto, entendeu? Então ele já se antecipa, existe um movimento aí, uma aposta aí de um placar de 5, né, já contra ele.
5: 5-3, é o placar que inclusive o governo Lula aposta, né?
6: Isso.
5: 5 ministros votando pela abertura de uma investigação contra ele e 3 contra.
6: Isso, então ele já se antecipa, porém vai ter muitos recursos em plenário, possíveis pedidos de vista, mas hoje a situação não estaria muito favorável ao Alexandre de Moraes. Vamos ver o que vai sair disso daí, Zé. Agora, o que chamou a atenção, Zé, também fez isso ontem na Pesquisa Quest. Eu não sei se vocês chegaram a comentar.
5: Ah, gente, acabou de ler a Pesquisa Quest e vamos comentar agora.
6: Ah, sim, perfeito. É porque tem um dado que envolve o Alexandre de Moraes, que é o seguinte: entre os eleitores independentes que vão decidir a eleição, o Mendonça tem mais razão do que Moraes nesse imbróglio. Entre os eleitores de direita não bolsonaristas, Moraes, Mendonça tem 67% de razão. Não, tem 67% a favor e 5% contra. Entre os bolsonaristas, a diferença é de 58% a 6%. Nos independentes, o Mendonça também aparece à frente por 33% a 13%. Isso explica, talvez aí, o momento difícil que a campanha do Lula vem vivendo. Então, interessa ao país inteiro, interessa às campanhas. Entendeu? Eu acreditava que a gente ia chegar a essa altura do campeonato aí, hoje é dia 15 de setembro, faltando 15 dias pro final do mês aí, que é realmente que a campanha acaba e o pessoal fica ali naquela expectativa ali naqueles dias finais ali, já que você tem que desmontar a campanha e tal, e pra apuração, eu acreditava que ia chegar pegando fogo, mas pegando fogo entre os candidatos, não um outro poder interferindo diretamente numa eleição do executivo. O Poder Judiciário hoje está interferindo diretamente no Poder Executivo, na eleição do Poder Executivo. Então é algo a se refletir no país, a que ponto chegamos, né? Tem até aquele meme, né? Mas a que ponto chegamos.
5: E na verdade, o Pablo Costa, pelo que a gente está vendo aí, o fiel da balança nessa eleição disputadíssima deverá ser o que está acontecendo, o que aconteceu e o que vai acontecer daqui até o dia da eleição no Supremo. Ou nos dias, né? Que muito provavelmente para presidente da República a gente terá dois turnos.
7: É, pode ser. Qualquer fala agora, ela é especulatória, sabe? O noticiário do Brasil, ele tá tão intenso, cambalhotas por minuto, e é justamente um eleitor, tava ouvindo hoje um especialista de democracia em xeque dando entrevista lá pro podcast O Assunto, falando que justamente esse eleitor indefinido, ele é muito influenciável pelo factual, ou seja, a manchete do dia pode fazer ele mudar de opinião e pode fazê-lo nem votar. É aí, rapaz, diminui a chance e pode até ser resolvido em primeiro turno na eleição. Porque às vezes resolve na berola também. Vai ter uma migração de voto útil desses candidatos lá da rabeira, de Cury pra baixo, entendeu? Pra Flávio Bolsonaro, você não precisa ter dúvida disso. É aquilo que o Felipe Nunes vem batizando do antipetismo de chegada. Ele olha lá no final, assim, quem é que tem maior chance de vencer o PT, maior chance de vencer o Lula? Já vendo isso nas últimas duas eleições. Os candidatos da direita e da extrema-direita dão um salto ali na reta final, normalmente não captada pelos institutos de pesquisa, que mostram um resultado surpreendente. Veja, você o que foi o Fred Rodrigues no primeiro turno. Ele ultrapassou, a gente nem estava entendendo, nenhum instituto de Goiânia tinha pegado isso, sabe? Estava se percebendo uma crescida. Mas todo o cenário desenhado era para o segundo turno entre Mabel e Adriana Corsi. O que aconteceu? O Fred ultrapassou os dois e tirou a vaga da Adriana Corsi e fez o segundo turno contra a Mabel. E depois tomou a virada. Algo raro de acontecer também, viu? Tomar uma virada no segundo turno não é a maioria das vezes quem passa em primeiro lugar ganha. É, tomar a virada como o Fred tomou é raro, o que mostra uma característica muito grande do bolsonarismo, né? É, consegue atrair, fidelizar um público muito significativo, mas tem dificuldade para conseguir os 50% mais um. Flávio Bolsonaro, no meio dessa zona toda, ele está conseguindo, por conta do que o Tony colocou, da não discussão de projetos, da não discussão de biografias, da não discussão de perspectivas de país, ele está conseguindo crescer. Por quê? Porque ele é um anti-Lula, simples assim. Mesmo que, olha a loucura de tudo, quem tem áudio gravado com o Daniel Vorcaro é o próprio Flávio Bolsonaro pedindo dinheiro. Imagine você como é que não estaria se fosse o Lula pedindo uma grana para provocar um áudio de zap. Imagine, entendeu? Assim, compare. Sabe, assim, qual que seria a reação da opinião pública? Então, e é claro que o caráter de oposição, ele te deixa com o xilingue mais reforçado, né? Sabe, todo mundo na oposição tem a capacidade de jogar a pedra com mais força. Mas mesmo assim, cada um tem a sua defesa, o seu telhado de vidro, com uma espessura. E o telhado de vidro do Flávio Bolsonaro é um cristal. É aquelas tacinhas de vinho, cara, que se você olha forte, assim ela quebra. Basta olhar, sabe? E não estão conseguindo olhar com força pra ela, por quê? Pra ele, no caso, o telhado de vidro de cristal do Flávio Bolsonaro, porque, na verdade, a gente tá comentando, é André Mendonça, é Xandão, é Gilmar Mendes, é Fachin. Realmente, a atenção da opinião pública, ela foi capturada por essa crise, e aí precisamos falar quem é o craque do jogo, né? André Mendonça conseguiu o seu intuito. Ele tirou o foco das eleições e levou o foco pro plenário do STF. A gente deveria estar debatendo outras coisas, agora estamos debatendo aí um julgamento. Insisto, vai parir um rato. Eu posso estar errado, mas é claro. E é evidente que eu posso estar. A probabilidade maior é eu estar errado, inclusive, sempre. O que eu falar, você faz o contrário, que a chance de acertar é melhor. É maior, entendeu? Faz isso na sua vida. Olha o conselho que eu te dou, sabe? Agora, toda vez que o Brasil chega num estado de excitação muito grande num ato, o ato costuma não corresponder a essa expectativa.
5: 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Tem aqui a participação do nosso ouvinte. Opa, cadê o nome? Cadê o nome? Não tem o nome no perfil. Ah, não, tem sim. José Welton, tá aqui como José Welton Quirino. Mais uma vez, o Brasil vive a espetacularização promovida pela mídia brasileira. A mídia nacional está tratando como final de Copa do Mundo. Ele tá falando da sessão de hoje do STF. Mais ouvinte interagindo. Neblina na BR-153, sentido Goiânia, Anápolis. Antes de chegar em Goianápolis, vou pedir imagens, Fabinho. Olha só como está a BR-153 entre Goiânia e Anápolis. Não temos imagens, Fabinho. Assim, temos agora imagens, Pablo Coça.
7: Pois é, mas nosso ouvinte, o Elton, aí, ele traz que a gente, a mídia, tal. Aí eu fico meio naquele dilema Toscini, sabe? Ele vende mais porque é fresquinho, é fresquinho porque vende mais. Se a gente estivesse falando aqui agora da neblina de Goianápolis aqui, realmente, trazendo especialistas, porque nessa época do ano a neblina, será que nossa audiência ficaria satisfeita com a pauta? Porque assim, a imprensa. Calma aí, bicho, é uma relação de dupla troca. Isso aqui tem um quê do que vai e volta, tem um bumerangue, entendeu? Então assim, a imprensa coloca, a sociedade repercute, ela mostra mais interesse no assunto ou no outro, e isso realimenta a imprensa, e é meio que uma relação de simbiose. Então assim, vamos falar de outra coisa? Qual que é o assunto aí? Vamos falar sobre a campanha do Uberlândia, campeão brasileiro da Série D. Grandíssimo Uberlândia, Triângulo Mineiro, uma região que influencia Goiás. Vamos fazer aqui um bloco falando de Uberlândia, sabe? Será que teria a mesma aceitação da nossa audiência? Ou nossa audiência iria procurar outros assuntos envolvendo o Supremo Tribunal Federal em outras praias? Então assim, fica meio difícil também, né, Welton?
5: Vamos lá, temos o Weber Chaves que está nos acompanhando na gloriosa Mozarlândia, a terra do seu Mozart, deve ser, né? Eu não sei não. 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Mais ouvintes interagindo com a gente aqui no Falando Sério da Rádio Interativa FM. Vamos lá. Tem um ouvinte que é o Douglas, motorista de aplicativo, que fala: vamos falar sobre os áudios vazados pela Intercept Brasil sobre a Karina Gama? Sim, depois do intervalo, ouvinte.
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0: lá, comandado por Karina Ferreira da Gama, dona da produtora do filme Dark Horse, a cinebiografia de Jair Bolsonaro, o ICB, Instituto Conhecer Brasil, teve um tesoureiro fantasma por 6 anos. Documentos inéditos mostram ainda que a grafia de assinaturas de conselheiros ligados à direção da entidade muda completamente em diferentes atas e diverge daquelas encontradas em outros registros oficiais que não envolvem o Instituto. Um indício de que elas podem ter sido fraudadas. Em 2024, esse ICB fechou um contrato de 108 milhões de reais com a Prefeitura de São Paulo, na gestão de Ricardo Nunes, para a instalação de Wi-Fi público na capital, revelado em primeira mão pelo Intercept Brasil. O acordo é investigado pela Polícia Civil de São Paulo por suspeita de irregularidades. O ICB também está no centro de uma investigação da PF que apura o desvio de recursos de emendas parlamentares para o Instituto, incluindo um total de 2 milhões em emendas enviadas pelo deputado federal Mário Frias, do PL, que é roteirista e produtor executivo de Dark Horse. Nos documentos obtidos pelo Intercept, o caso que mais destaca, ou se destaca, é o do eletricista Jácio de Medeiros, de 64 anos, que disse ao Intercept que emprestou seu nome para o cargo de tesoureiro do ICB, atendendo a um pedido da mãe de Karina, que perguntou: ó, você não pode ajudar a minha filha? Dantas aparece nas atas da organização como tesoureiro geral, eleito em gestões entre 2014 e 2021 e também como secretário de assembleias. Mas ao ser questionado pela reportagem, ele negou que fizesse parte da ONG. Então, Pablo Coça, os elementos são de que o que está em torno ali, ao redor da Karina Gama, é uma montanha de, no mínimo, irregularidades.
1: O que a investigação aí, quando o Flávio Dino quebra o sigilo, né, inclusive de tudo que a Polícia de São Paulo investigou, trazendo isso para a Polícia Federal e derrubando o sigilo, mostra que, na verdade, o Mário Frias é que era o grande arquiteto aí disso tudo, e agora já é levantada a hipótese, inclusive na investigação, de se tratar de uma propriedade oculta, né? Toda a Goap seria uma produtora do Mário Frias, e eu falo há muito tempo que tudo isso tem um cheiro cítrico de laranja. Vários personagens aí, eles exalam esse cheiro cítrico. E aí a gente vai ver se a investigação vai comprovar isso ou não. O ponto é, a campanha de Flávio Bolsonaro já deu a ordem, a orientação é largar a mão do Mário Frias, falar que tudo isso era responsabilidade dele, e o bolsonarismo já fez isso outras vezes, né? Personagens que caíram em desgraça pública, já foram abandonados ali, sem o menor constrangimento, e o eleitor bolsonarista raiz mesmo, ele não se importa muito com esse tipo de abandono. Na verdade, é um comportamento que ele espera por parte dos seus líderes. Os liderados contam com esse abandono de companheiros em situação de fragilidade temporária política ou jurídica. E aí, no caso do Mário Frias, se trata das duas fragilidades. O ponto é, Flávio Bolsonaro vai falar que isso aí é culpa do Mário Frias e ele que se vire. E ele vai ter que se virar.
0: 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Bora lá com, agora, voltando à pesquisa Quest divulgada ontem. Mais uma pesquisa que traz o mesmo sinal de alerta trazido por outras pesquisas, né? Aproximação de Flávio Bolsonaro com Lula no primeiro turno e o empate técnico, e mais uma vez com Flávio Bolsonaro numericamente à frente de Lula numa simulação de segundo turno entre os dois. Pablo Coça, ao que parece, nas pesquisas, a gente está voltando ao mesmo estágio em que estávamos antes da divulgação dos áudios do Flávio Bolsonaro com o Vorcaro. Porque naquele ponto, Flávio Bolsonaro já tinha alcançado Lula no segundo turno e em algumas pesquisas já aparecia numericamente à frente, 1, 2 pontos. Parece que tudo, como você falou, já foi precificado, ou seja, já foi digerido pelo eleitor de Flávio Bolsonaro, que já digeriu essa história aí do Dark Horse, do Daniel Vorcaro, etc. E aí, a menos que surja uma grande bomba nesse sentido, com relação a esse assunto, nos próximos 19 dias, a situação não deve mudar muito.
1: É, José Luiz, vi uma pesquisa, aliás, vi uma análise sobre a Quest falando que este é o cenário que a gente tinha em abril, justamente antes do mês de maio, que foi o escândalo que ficamos sabendo dos áudios trocados entre Flávio Bolsonaro e Daniel Vorcaro. Ou seja, é um cenário realmente que se reacomodou com pré-Dark Horse. Você está certo na sua observação. O ponto é, você vê, né, José Luiz? Ontem mesmo a gente deu a BTG Nexus, porque a Quest saiu era 10 da manhã. Então a gente deu a BTG Nexus aqui no programa e ela dava o Lula na frente na margem de erro. Essa dá o Flávio na frente na margem de erro. Principalmente assim, ou seja, está empatado tecnicamente e vai ser na berola, vai ser pau a pau até o final. O ponto é, simbolicamente, para a campanha do Flávio, essa Quest foi muito importante, né? Principalmente por ser o instituto que é contratado pelo Sistema Globo, pelo Jornal Globo, pela Rede Globo, e tem um peso já simbólico que o Ibope tinha tempos atrás. A Folha trabalha com Datafolha, né? A Globo está trabalhando com a Quest, e estar numericamente à frente, mesmo que empatado na margem de erros, é uma excelente notícia para a campanha de Flávio Bolsonaro, sem dúvida.
0: Bora lá, agora são 6:39. Vamos lá. Inconstitucional e ilegal, diz Moraes, sobre investigação de Mendonça. Ministro nega favorecimento a Vorcaro. Manifestação enviada na véspera do julgamento do STF afirma que investigação conduzida por André Mendonça seria ilegal. Alexandre de Moraes diz que não há provas contra ele e atribuiu as acusações a interesses político-eleitorais e a uma vingança, Pablo Coça.
1: Defesa pessoal, cada um exerce da forma como bem acha, como bem compreende que aquilo vai ser melhor para ele. Então, assim, ele vai falar aquilo que ele acha importante falar. É que todo esse esquema de contrato, de mensagem, é muito ruim, difícil explicar, não tem a menor dúvida.

0: para um contra-ataque, é isso. O que o Alexandre de Moraes e o André Mendonça fizeram é isso. Cada um colocou quatro no campo, jogo de trocação. Vai cá. Onde vai dar esse jogo? Sei lá, pode dar um 3x3 divertido, igual foi o Atlético Paranaense e Curitiba, ou pode dar 6x0 para um time. Começa a fazer gol e o outro vira um 7x1. Sei lá o que vai acontecer.
1: 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Este é o programa de maior audiência na última pesquisa. Não viemos em primeiro lugar só entre os jornalísticos, não. Viemos em primeiro lugar geral de segunda a sábado, das 6 às 8 horas da manhã, na pesquisa Ibope. Muito obrigado, ouvinte, pela confiança. 6 horas e 43 minutos, falando sério da Rádio Interativa FM. Olha só, Moraes perde mais 38 casos, além do inquérito das fake news, dentro de instantes. 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
5: Bora lá, a decisão de Edson Fachin de assumir o inquérito das fake news reduziu os poderes e a influência de Alexandre de Moraes no STF e fez com que o ministro perdesse o controle de pelo menos outros 38 processos relacionados às investigações, de acordo com a apuração de Théo Cury do portal CNN Brasil. Fachin revogou a decisão de 2019 de Dias Toffoli, que havia designado Moraes como relator do inquérito das fake news, e assumiu ele próprio o comando do processo e de todos os outros derivados dele ao longo dos últimos 7 anos. E aí, esse inquérito das fake news parecia ser um inquérito sem fim, né? Que não ia acabar nunca. E agora, de acordo com o Fachin, ele deve acabar, né? Deve chegar a uma conclusão. Porque senão daqui uns dias ia chegar a 8 anos, 9 anos, 10 anos. 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Vamos lá, ouvintes interagindo com a gente aqui pelo WhatsApp 3226-9490. 3226-9490. Tem aqui a participação do nosso ouvinte, que diz o seguinte: bom dia, Interativa. Esse aqui é o Francisco, que me chamou de dono de rádio bolsonarista no sábado aqui, quando eu falei que, assim, era praticamente, eu falei, ó, pelo cenário de hoje, é tão certo como 2 e 2 são 4, praticamente, de que a gente vai ter um segundo turno entre Lula e Flávio Bolsonaro, ou Flávio Bolsonaro e Lula. E ele falou: ah, você tá falando isso porque você é dono de rádio bolsonarista, isso é sonho seu. Pois é. Oi? Pois não, Tony Carlos?
6: Você agora virou bolsonarista.
5: Isso, dono de rádio bolsonarista. E aí, ele tá dizendo o seguinte: Interativa e participantes, a grande imprensa é ativista política e participa avidamente para destruir o PT e o Lula. Na história brasileira, sempre que alguém se levantou a favor do povo trabalhador, foi massacrado, diz aqui o nosso ouvinte Francisco. 6:51, o enroladinho de Kier e o Dias de Carne mais famosos de Goiânia. 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Trem bom é coisa boa, Pablo Coça.
7: O Francisco tá certo, só que no tempo errado. Tem aquela música do Erasmo, né? Estou 10 anos atrasado. Eu acho que o Francisco se enquadra nessa canção do Erasmo Carlos, Estou 10 anos atrasado. Porque até 2013, sim, tinha um cenário realmente majoritário, antipetista, nessa dita grande mídia. Pelas cúpulas, porque nas redações, o PT sempre foi muito popular, entendeu? Entre os jornalistas, os trabalhadores. Agora, de fato, quando você observa lá o por exemplo, o apoio quase que total dos editoriais, os grandes jornais, ao golpe 64, quando você pega a edição do debate 1989, claramente pró-Collor, aí você pode compor um cenário. Mas aí você também tem que entender que existe agora uma coisa muito maior que a grande imprensa, que são as big techs, que direcionam os algoritmos de forma ideologicamente, tem a preferência ideológica deles. E nós sabemos muito bem qual é, basta ver todos ali, os CEOs das big techs, lá na posse do Donald Trump, todos ali quase que ajoelhando nesse Vaticano da extrema direita hoje, que é a Casa Branca. Então, assim, tem que compreender que já não é mais a mesma coisa, porque senão você fica igual Erasmo Carlos, 10 anos atrasado.
5: Vamos lá, tem aqui participação do nosso ouvinte, antes de passar pro Tony, o José Paulo, que diz: o Flávio cresceu nas pesquisas porque a militância bolsonarista é muito engajada, as tias e tios do Zap não descansam, compartilhando fake news o tempo todo. É o José Paulo. Vamos lá, Tony Carlo, o Pablo não concordou com você, José Paulo, mas agora tem o Tony.
6: Eu também não concordo muito com ele, não, porque tem uma série de fatores que favoreceu a estratégia do Flávio nessa campanha. Mas é interessante a gente ver, Zé, como as coisas mudam. O eleitor bolsonarista estava acuado. Você ouvia as mesmas acusações que você leu hoje contra você, dizendo, chamava de dono de rádio petista, agora estão te chamando de dono de rádio bolsonarista. Se sentem acuados, acusam a imprensa, agora os petistas estão acuando. Esse daí faz parte do jogo da polarização. Quando um lado está melhor na tabela, o outro usa o mesmo argumento do adversário. Entendeu? Então, assim, é um processo que explica muito o país, entendeu? É muito complicado esse jogo político, porque as pessoas se deixam levar muito apenas pela paixão, perdem a racionalidade dentro desse processo. Então, isso explica muito. Não é à toa que a gente hoje está vendo um outro poder, que é o Judiciário, o Supremo,

0: processo da fake news.
1: O inquérito das fake news.
0: Esse é um exemplo clássico, né? 7 anos, né? De processo, e acabou virando instrumento de retaliação de adversários.
1: E foi criando vários apêndices, né? Por causa dele, e aí vira aquela coisa sem fim.
0: Foi se criando e foi virando instrumento de retaliação, como você viu aí nessa questão do André Mendonça. E olha, eu não tô dizendo que o André Mendonça tá certo ou tá errado. Tô dizendo que quando se viu acuado o Moraes, ele foi lá e enfiou o André Moraes no inquérito da fake news, como teve no outro caso. Então, assim, por exemplo, tem uma pessoa que chama Pablo Hortelado, é até comentarista aí no Grupo Globo e faz umas análises assim, muito interessantes. Ele tem um viés esquerdista, mas ele é um cara, eu acho ele um cara muito centrado nas análises dele.
1: Equilibrado.
0: Lá atrás, ele já mostrou essas incoerências do Alexandre de Moraes e a necessidade de se fechar essa caixa de Pandora. A verdade é essa, a caixa de Pandora ela está aberta e não conseguem fechar ela. Talvez agora, com essa crise violenta no Supremo, feche-se essa caixa de Pandora, o Supremo recolha-se ao que de fato ele é, que é um poder judiciário, entendeu? E deixe a política ser feita pelos políticos.
1: Bora lá, atenção, daqui a pouquinho tem horário eleitoral no rádio, das 7 às 7h25. Às 7h25 a gente volta direto aqui com o Falando Sério no rádio, mas para quem tá nos ouvindo pelos streamings de áudio pela internet, no site da Interativa, interativafm.net, pelo aplicativo da Interativa FM, nos vendo e ouvindo pelo YouTube, o programa não terá interrupções. A gente vai seguir direto com um blocão de 50 minutos sem interrupções, em nome de Preveste, a excelência que você já conhece do ensino fundamental 1, a conclusão do ensino médio, exame de seleção para todas as turmas, sábado agora, hein? 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
2: Rapidamente, porque a gente vai entrar no horário eleitoral obrigatório, não é fake news, não é da tia do Zap, não é nada disso, ouvinte. A questão é econômica. O eleitor que está em disputa é o eleitor que não tá nem aí para essa conversa de corrupção, de dark horse, não tá nem aí. Porque para esse eleitor, já é tudo ladrão mesmo. É uma confusão só, ela não tem uma expectativa de honestidade do Lula e do Flávio Bolsonaro distinta entre ambos. Não é esse o ponto. O que ela está pensando, porque é principalmente um voto feminino que está em disputa, é: a vida vai melhorar, eu vou conseguir fechar o mês, eu vou conseguir colocar o nariz para fora d'água, porque a vida está difícil, a carestia está real. Então, você lembra que no começo do ano, quando o Lula falou assim, eu só perco essa eleição para mim mesmo? Até o momento, esse é o ponto. O governo não consegue avançar a sua taxa de aprovação. Se tivesse avançado, dane-se Dark Horse, dane-se Xandão, dane-se André Mendonça. Um governo aprovado, muito aprovado, ele é reeleito e faz sucessor. Isso é assim, é um trem mais primário e básico da ciência política. O governo está com uma taxa de aprovação menor do que a desaprovação. É simples assim.
1: Agora são 6h59. Bora lá com Falando Sério na Rádio Interativa FM. Temos aqui a participação do nosso ouvinte que diz: uma vez perguntei ao Pablo se a Globo era de esquerda ou de direita. Falamos sobre ela financeiramente apoiar as elites, direita, e no comportamento. Comportamento, apoiar ideias progressistas, esquerda. Ih, rapaz, não, só se for agora na internet pra gente pedir pro Pablo Costa fazer as suas considerações a respeito desse assunto, porque o programa será interrompido no rádio e a gente voltará às 7h25 no rádio, mas pela internet a gente continua direto com você até às 7h30, até às 7h25 tem o programa direto sem interrupções na nossa live do YouTube, no site e no aplicativo Interativo FM e, claro, por todas as plataformas de streaming de rádio.
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1: Bora lá, agora a gente volta. Só

0: internet, só para quem nos ouve pela internet com Falando Sério da Rádio Interativa. Bem, Pablo Costa, a sua oportunidade de falar para aquele ouvinte que falou, não, financeiramente ela apoia as elites, a Rede Globo, a direita, e no comportamento apoia ideias progressistas de esquerda.
1: Durante o curso de jornalismo, talvez o Tony tenha topado com esse livro também, porque é um clássico da literatura ali, da academia de jornalismo, o Carlos Eduardo Lins e Silva escreveu esse livro aqui, Muito Além do Jardim Botânico. Esse livro vai falar da história da Rede Globo, né? Jardim Botânico e tudo mais. Mostra que sim, o Roberto Marinho, desde a época do Jornal Globo, antes da Rede Globo Televisão, tem um alinhamento econômico no pensamento de direita. A Globo apoiou o golpe 64. Isso aí, não tem dúvida. A Globo, já em 89, já no começo dos anos 80, tentou escamotear o movimento das diretas já. A Globo tentou, sim, influenciar a eleição de 1989, assim como a Editora Abril, porque hoje não é muito citada, mas é uma potência editorial daquele contexto. O que foi a revista Veja, na construção da campanha do Collor, dando a primeira capa, a primeira grande repercussão dele nacional, como governador do estado periférico Alagoas, ele foi capa da Veja, como caçador de marajás, o mote usado na campanha eleitoral anos depois. Então, assim, tem realmente isso. Agora, numa perspectiva comportamental, de fato, a Globo não é uma usina reacionária de ideias, como por exemplo as questões de gênero, as questões de defesa da comunidade LGBTQIA+, uma maior participação da população negra no sendo protagonista dos programas da Globo que a gente não via antes. Então assim, existe essa dicotomia mesmo. Agora o mundo é outro, gente. Sabe, a gente não pode pensar o mundo mais na lógica da teoria crítica de Adorno. A escola de Frankfurt, ela foi muito boa lá pro começo do século XX, eles conseguiram compreender aquele momento, sabe? Numa perspectiva de comunicação, no mundo, já pós-segunda guerra, ali na bagunça, na crescida ali dos movimentos de ódio, de nazismo, de fascismo e tudo mais, você compreender a comunicação, sua perspectiva marxista, com uma influência psicanalítica de Freud. Só que aquele mundo já era, rapaziada. Se a gente não mudar a chave, a gente não entende, sabe? E eu acho que esse é o problema do Lula hoje, o problema do governo. Não compreendeu que o trabalhador, quando você olha nos dados macros, desemprego na mínima, a inflação controlada num patamar baixo, só que a caristia tá pegando, a vida tá cara, embora o cara tenha emprego. Mas aí eu vi o Jones Manuel dando entrevista lá pra Patrícia Campos Mello na Folha de São Paulo, ele falou um trem muito interessante. O PT acha que o menino numa moto, numa bicicleta, trabalhando 12, 14, 16 horas por dia, 7 dias por semana, ele tá empregado. E ele tá feliz, porque tá empregado. Que vida é essa? Que emprego é esse? Que perspectiva de sair dessa vida ele tem? Ele olha pra frente e fala assim, não, calma aí, você quer só um corredor polonês, 3 anos, daqui 4 anos eu tô tranquilo. Ele consegue projetar algo assim pra vida dele? Se a gente não trabalhar essa ideia dos sonhos, o campo reacionário, ele tem as soluções erradas para problemas complexos e simplórias. Sempre teve. Então, assim, se a gente não entender o cerne da questão, a gente vai ficar trabalhando o mundo ainda falando que a Rede Globo é manipuladora. E não que não seja. É porque não consegue ser sozinha mais. As big techs são maiores. A gente vai ficar aí falando assim, olha que legal, a Cazé TV deu picos de audiência na Copa do Mundo e tal, derrubou a Globo. O Cazé, hoje, ele é só um personagem simpático, uma estrutura muito maior por trás, que é o próprio YouTube. Porque quando você tá vendo a Cazé TV, você não tá vendo a Cazé TV, você tá vendo o YouTube. Mas, gente, vamos complexificar esse pensamento e compreender que o mundo hoje é outro. Porque senão, né, bicho, a gente fica parado na escola de Frankfurt.
0: Mais uma vez, o Pablo Costa, brilhante, como sempre. Vamos lá com o nosso ouvinte interagindo, dizendo o seguinte, o Teobaldo Ramos Ribeiro, bom dia José Luiz, bom dia Teobaldo. O STF só age porque o nosso Congresso é inoperante. E aí ele emenda aqui dizendo o seguinte, que congresso tosco, e o que vai vir por aí vai ser uma tragédia. Teobaldo Ramos Ribeiro. Ontem eu estava vendo uma análise de que o próximo presidente da República poderá indicar até 5 ministros do STF. 5 de 11. Imagine, qualquer que seja esse presidente poderá ter amplo domínio do STF, né? Seja Lula ou Flávio Bolsonaro. Flávio Bolsonaro, mais ainda, porque existe uma tendência de que a direita e a extrema direita continue liderando as duas casas do Congresso Nacional. Ou seja, o cara, se for Flávio Bolsonaro, vai ter o comando executivo, vai ter o comando legislativo e vai ter o comando do judiciário, mais ou menos como acontece hoje com Donald Trump nos Estados Unidos, Pablo Costa.
1: Mas a questão que o Teobaldo traz é importante, sabe? A gente, por muito tempo, terceirizou a política para o Supremo Tribunal Federal mesmo. A partir do momento da crise do Mensalão ali, que eu acho que é um turning point, é um ponto de inflexão ali, a política parou de se debruçar sobre as questões complexas e terceirizou essas decisões todas para o Supremo Tribunal Federal. Era mais confortável. Já como o cara tem um mandato ali, vitalício, até 70 anos, e depois mudou para 75 anos, ele não tem que pedir voto dali 3, 4 anos, deixa o Supremo comprar o desgaste de mudanças estruturais necessárias para a sociedade, enquanto eu posso pedir voto ali na feira, no estádio, na igreja. E era muito cômodo para a política fazer isso. De fato, o ouvinte está certo nisso aí. E aí, meu amigo, poder depois você pisa naquele território, você não quer sair mais, não. É o inquérito das fake news que o Tony falou. Depois você tem uma caneta grossa, cheia de tinta, poderosa daquela, você vai abrir mão na boa por responsabilidade cívica? Não, não, eu tenho que ter autocontenção, não sei o quê. Autocontenção é uma balela, bicho. Pra quando tá todo mundo inebriado pelo poder. Então, assim, vamos ser adulto, analisar as coisas. A política, ela anabolizou, sim, o Supremo Tribunal Federal. A sociedade, tudo o que é querela, joga no Supremo pra gente resolver. A gente não tem mais uma capacidade de diálogo, de construção de consenso, que é desgastante, é chato pra cacete mesmo, que ficar argumentando, ouvindo, cedendo de cá, nesse ponto aqui eu vou, nesse ponto eu recuo, tal, não sei o quê. Deixa o juiz lá decidir, e aí a gente... Eu elogia, se eu concordar, ou desce o cacete se eu criticar, mas aí o cara já decidiu mesmo. Aí eu faço meu posicionamento na rede social, eu vou pra feira e peço voto. Então, assim, a gente pegou esse caminho cômodo mesmo enquanto sociedade. Agora a gente tá colhendo os frutos óbvios que eles viriam.
0: Bora lá. E aí é muito cômodo, né, pro político não querer se desgastar com certos temas, deixar que o STF resolva. E ainda depois acusar o STF. Tá vendo? O STF fica querendo legislar e quem legisla é nós aqui. Só que muitas vezes o nós aqui não quer resolver porque é um assunto espinhoso. 7-8, Tony Carlo.
2: Essa terceirização, de fato, ela ocorreu. Mas tem um ingrediente aí, Pablo, Zé, ouvinte, que tá acompanhando agora pela internet, que é o seguinte, faz parte do jogo político você também cruzar os braços. Aí o ouvinte vai falar assim, mas como assim? Cruzar os braços? Cara, tô pagando ele pra... Não, calma. O jogo político, ele é demorado, ele é moroso, entendeu? Assim, assuntos polêmicos demora ali, às vezes, décadas para poder avançar dentro do Congresso, entendeu? E só que a sociedade, ela foi evoluindo de um jeito... Onde antigamente você só sabia do trabalho do deputado quando ele estava envolvido em escândalo, que aparecia no Jornal Nacional, entendeu? Ou na época de eleição que ele aparecia batendo na sua porta falando, ah, preciso de você, eu fiz isso, preciso, fiz aquilo, preciso do seu voto, etc. Entendeu? Então, assim, com a mudança da sociedade, com as redes sociais, hoje... Quem se dispõe acompanha em tempo real aquilo ali, aquela loucura que é a Câmara dos Deputados e o Senado. Então isso causou uma aceleração para a resolução de assuntos polêmicos e assuntos que em tese demorariam mais, a toque de caixa dentro desse processo. Então com essa evolução, muita coisa foi sendo votada a toque de caixa e caindo no Supremo. Outras, com a sociedade... gritando muito no Twitter, como se dizia, né? Gritando muito nas redes sociais, mexeu até com o Supremo. Para você ter noção, Tem ministro que eu sei, que tem amigos que presta esse serviço, que contrata gente para trabalhar a imagem dele em rede social. Entendeu? Isso é um mercado. Para você ver o nível que chegou. A pressão chegou até eles também. E assim, e por você ter um STF muito...
0: Gente que você fala, ministro do STF?
2: Ministro do STF.
0: Que contratam gente para cuidar da imagem em rede social.
2: Para cuidar da imagem em rede social.
0: Olha só.
2: Porque tem muito desgaste, entendeu? Tem muito problema. Então, assim, para você ver o nível que chegou. O fato do STF ele ser muito político hoje também... propicia isso, porque o juiz que é juizão mesmo, meu amigo, daqueles tradicionais clássicos, não tá nem aí, meu amigo, tá pegando fogo a casa, ele bate o martelo, tá resolvido e tal. E o STF perdeu essa capacidade, porque se deixou seduzir ali pela opinião pública quando tava favorável ao seu lado. Só que a opinião pública tem dois lados, meu amigo. Tem uma coisa assim que...
0: ela muda também ao sabor do vento, né?
2: Ela muda facilmente, Zé. O sujeito tá lá hoje surfando, amanhã ele tá lá embaixo. O Alexandre Moraes deixou de ser o ídolo aí, principalmente da esquerda e também dos moderados, para virar a GNI. Apanha da direita à esquerda hoje. O governo não sabe o que faz para ejetar o Alexandre de Moraes. Isso é para você ver. Então, assim, o fato deles se deixarem seduzir é isso. As transmissões ao vivo, o tempo todo, apesar de eu ser favorável, entendeu? Agora, o ministro precisa se blindar. Tem que se criar o código de ética hoje, de aproveitar essa onda dentro. Ministro não tem rede social. E, de fato, para que ministro do STF vai ter rede social? Entendeu? Para sofrer influência, sofrer... pressão ali o tempo todo. Ele tem que se blindar. Então, assim, tem uma série de fatores interessantes dentro desse processo aí. Porque antes, dentro do Congresso, o pessoal colocava ali a banho-maria. Ah, vamos votar a Previdência. Aí demorava ali. Não, vamos discutir ainda com a sociedade. Vai demorar, demorar, demorar, demorar. Eles conseguiram segurar porque era um assunto muito polêmico. Agora você já viu várias reformas da Previdência aí. E eu arrisco a dizer que o próximo presidente vai tratar de previdência de novo. É um assunto que vai tratar de previdência de novo. Entendeu? E assim, aí a pressão vem a pressão da população. Então, assim, é um cenário onde ele se desenvolve muito, assim, com o humor da população. E o clamor público, ele é importante. Mas também não dá para você se tocar os poderes, Zé, com raiva e com um sentimento imediato da população. Ele precisa entender.
0: E o judiciário nunca poderia se pautar pelo clamor público, né?
2: Justo.
0: Por quê? Porque os caras não são eleitos. Justo. Clamor público, quem devia ligar era só político, que precisa de voto, né? Tem aqui a participação do nosso querido ouvinte, o José Paulo, que diz: Pablo, se a questão é econômica, o governo Lula, segundo ele, entrega melhores indicadores para a economia. Então, o que explicaria o povo querendo de volta um governo que fracassou na economia? Seu argumento não faz sentido, diz o José Paulo.
1: Não tem que explicar isso pro povo, Zé Paulo. Vai lá e de convence, velho. E aí é o papel da militância. O papel da militância é chegar junto e falar isso. Eu não sou militante, sou jornalista. Sabe? Quem é militante que tem que ir lá fazer esse trabalho. E aí, se não fosse um candidato Bolsonaro, com esse sobrenome, eu ouso dizer que eu tava eleito. Essa eleição só tá apertada porque temos Flávio Bolsonaro do outro lado. O povo não quer a volta do Bolsonaro. O povo, eu digo assim, com a desaprovação maior do governo que a aprovação, não quer mais o Lula. Mas isso não quer dizer automaticamente que é a volta da família Bolsonaro. Contudo, o melhor posicionado, olha o tanto que é imbricada a situação, isso aqui é sinuca de bico mesmo, colega. E é parte fundo da piscina. Se fosse outro candidato, por exemplo, se fosse Tarcísio, José Luiz Tony ouvinte, eu ouso dizer que ele estaria com 70, 75, 80% de chance de ser eleito. Por quê? Porque ele traria o bolsonarismo sem o desgaste do nome Bolsonaro. Só que o Jair Bolsonaro, o Eduardo Bolsonaro, não vamos entregar nosso legado, o nosso lastro social para qualquer um. A gente só entrega para quem tem nosso sobrenome. E convenhamos, na perspectiva deles, foram muito bem sucedidos enquanto estratégia. Então, se você acha que os números macro são capazes de traduzir uma vida melhor para as pessoas, vai lá, cola na igreja, que é principalmente na igreja, cola na periferia, cola na classe C, nessa faixa de renda de 2 a 5 salários mínimos, e explique isso. E ouça, aí tem que ouvir de coração aberto. Não é ir lá ouvir, falar palestrinha, não. Chegar lá professoral, assim de tudo, olha aqui, o câmbio, a bolsa, PPP, papapá, e o cara só pensa assim, bicho, o boleto da escola do meu filho de R$600, porque na escola é de elite, não. 600 conto vence amanhã, eu tô sem grana, e esse cara tá falando de inflação a 3,52, que a picanha tá 72, eu não tenho 600 conto pra amanhã pra pagar o boleto. Eu já tô endividado em 3 desenrola, já que eu já me meti, e não consigo tirar a cabeça da água, sabe? Então é disso que a gente tá falando. Por quê? Porque, cara, quem já é bolsonarista e quem já é lulista, acabou, desencana esse eleitor. Para essa eleição, 2026, já era. Já tem lado e já vai votar. Esse eleitor, ele não tá em disputa. Quem tá em disputa é esse que votou em Bolsonaro em 2018, votou em Lula em 2022 e não viu sua vida melhorar. Nem 22 com os 4 anos de Bolsonaro e nem 26 com os 4 anos de Lula. E não sou eu que tô dizendo isso, é o cara. É ele. O que eu penso pouco importa. Tem que convencer ele. O que você pensa, João? Na boa, se você não convencer o cara, pouco importa. Porque no cenário de hoje, ninguém sabe o que vai dar a eleição. A gente sabe que vai ser 51 a 49. Não sabe pra que lado.
0: Vamos lá, com o ouvinte gravando.
3: Bom dia, Zé Luiz. Yeah. Só pra entendimento aí. Rapaz, de onde vinha tanta grana pra esse banco master bancar as coisas, hein? Vocês sabem dizer isso aí?

0: meteu dinheiro pro Vorcado fazer festa da Suíça pra autoridade.
1: 7:17.
2: Bom dia, Zé Luiz. Bom dia a todos da Rádio Interativa, que é o Marcelo e a Badia. Esse negócio aí do Alexandre de Moraes, esses ministros aí, é igual o Pablo falou aí. Esse trem não vai virar nada. Nada de nada. Bem que nós queremos que pegue um pouquinho, aperta um pouquinho pro Alexandre de Moraes, né? Mas não vai dar nada, não. Essa é a minha opinião. Um abraço a todos.
1: Como é que é? Nada, nada, nada. Agora são 7:18. Vamos lá com o ouvinte gravando.
3: Bom dia, Zé. Me chamo William. Moro no loteamento Colinas de Homero em Aparecida de Goiânia. Queria fazer uma denúncia porque a prefeitura nivelou as ruas, quebraram as calçadas para começar o asfalto simplesmente retiraram as máquinas. Na última chuva, todas as casas que foram quebradas as calçadas, a água da chuva, lama, tudo desceu. E ninguém faz nada, ninguém vai ressarcir o prejuízo e nada de asfalto, Zé.
1: Eu vou fazer o seguinte, eu vou voltar com essa reclamação quando a gente voltar para o rádio, porque aí dá maior repercussão, né? Muito obrigado, ouvinte.
4: Gente, falar que não tem interferência em desfavor do Lula, do PT da esquerda, é um pouco até inocente, né? Basta você entrar em qualquer grupo de Instagram, Facebook, WhatsApp, a quantidade desorbitante de fake news, né? E como não tem uma regulamentação nas redes sociais, as fake news correm à torta e direito.
1: Ah, eles conseguem criar e trabalham muito bem na rede social, né? Eu falei umas duas semanas aqui de um senhorzinho, pequeno produtor rural, que veio falar pra mim o seguinte, perguntou primeiro, o senhor é do PT? Eu falei, não, eu não sou de partido nenhum, sou jornalista. Ele falou, eu quero esconjurar qualquer pessoa pra mim que fala que vota no Lula e no PT. Eu falei, por quê? Porque ele está aprovando uma lei que 30% das heranças de todo mundo vai pro Lula e pro PT. Ele está aprovando. Eu falei, não tem lei nenhuma falando isso não, senhor. Não, isso aí é mentira. Não, o senhor pode pesquisar lá que ele já está aprovando. E aí fui tentar explicar que, inclusive, né, eles têm muita dificuldade hoje, o governo, de aprovar qualquer pauta, porque o Congresso predominantemente é dominado pelo Centrão, pela direita e pela extrema direita. Falei, não, mesmo que eles quisessem, eles não conseguiriam. Não, mas você pode olhar que é certo. É essa indústria de fake news que é muito bem montada e que bombardeia o tempo todo a cabeça de muita gente, milhões de brasileiros. Pois não, Pablo?
0: Não, o Tony tá na fila há muito tempo. Deixa o Tony, por favor.
1: Tony Carlos.
5: Valeu, Pablo. Essa história desse senhor que falou com vocês é um clássico. Como é que é feito a questão do fake news? Você pega uma notícia que ela existe. O que que ela existe? A mudança da reforma tributária, de fato, mexeu com a questão do imposto de herança.
1: Sobre grandes fortunas,
5: né? É isso. Mexeu, de fato, com isso. Aí você pega uma reforma tributária e fala, o governo tá aprovando, e vai pro Lula e pro PT e tal, e nananã. Aí o cidadão, mas o cara tá querendo pegar um imposto pra pegar, e nananã. Ou seja, ele se pega uma notícia que ela é real, se desvirtua, ela se transforma ela em fake. Se cria uma narrativa em cima de notícia, para você ver o ponto que chega e acaba viralizando. Foi o que aconteceu muito na época do Pix. Você lembra da história do Pix? Se pegou uma história real que de fato era uma circular lá e criaram levando para um lado dizendo que o cara ia pagar imposto dentro disso daí. Então é por isso que...
1: E na reforma tributária, o ITCMD continua respeitando o teto de 8%. Não tem nada de 30% aqui, tô fazendo a pesquisa agora, isso. Porque é muita coisa, né? Existe aquela proposta que inclusive do PT, né? De taxação das grandes fortunas, que aí é grande fortuna mesmo, né? Como diz o Alisson Azevedo aqui, dos sábados, não é você que tem um patrimôniozinho de 3 milhões, de 4 milhões, de 5 milhões e que se acha milionário, não. Aí seria a proposta para tratar, para taxar quem tem uma renda, vamos supor, de mais de 1 milhão por mês de renda, 1 milhão, 2 milhões, 10 milhões. É esse povo, né? Quem é classe.

0: classe média remediada, ou classe média alta, que passou a vida inteira trabalhando e tem uma vidinha confortável e um patrimônio aí de 3 milhões, de 5 milhões, não. E que, inclusive, se acha milionário. Quando vê isso, o governo tá querendo taxar as grandes fortunas. O cara fala, mas que absurdo, eu trabalhei a vida inteira. E aí, como diz o Pablo, mora num apartamento financiado lá no setor oeste, tem um carrão financiado, faz uma viagem por ano, né? Rebola ali para pagar as contas, mas se acha rico, milionário. E não é para essas pessoas.
1: Não é para essas pessoas. As pessoas precisam entender um pouco essa questão dessa dinâmica, porque. Mas eu entendo também, Zé, porque o cidadão é um pouco gato escaldado, entendeu? Porque de fato ali é tanto impostinho, que na hora que fala assim, taxar grandes fortunas, o cara aí vai criar mais um imposto para. Então, assim, é um trabalho. É difícil. Se o governo quisesse de fato avançar nessa pauta, tem que fazer um trabalho muito bem feito de explicação e tal. E outra coisa, e vencer o Congresso. Porque o Congresso é feito por muita gente que tem grandes fortunas de fato.
0: É isso. Aí, eles não querem mexer no deles, não.
1: Então a grande dificuldade está aí. E aí eles usam isso e acabam usando o povo mesmo para defendê-los, né? Com argumentos, com contra-informação. Esse é o processo.
0: Tem mais ouvinte falando de fake news.
2: Bom dia, Zé Luiz, Pablo, Tony Carlos, Rádio Interativa. Quem vos fala é o Tito da gloriosa Caturaí. Como acabar com o inquérito das fake news, que já dura 7, vai pro 8º ano, sendo que hoje, depois de todo esse tempo, muitos órgãos de imprensa, da mídia, internet, né, e muitos candidatos ainda insistem em propagar mentiras e fake news, em ofender as pessoas. Eu acho que o Congresso Nacional pecou muito nisso. Se tivesse elaborado e promulgado essa lei das fake news, né, que fake news é crime, talvez esse processo já tinha acabado. Grande abraço a todos.
0: Mas, meu amigo, e aí, todas as vezes que se fala em regulamentar a internet, as plataformas, qual que é o discurso que vem da direita, da extrema direita? Ah, que absurdo! Estão querendo acabar com a nossa liberdade e a liberdade de expressão. E aí, em nome da liberdade de expressão, ao que parece, pode-se fazer tudo pela internet. Agora são 7h25, já vai acabar. Acabou o horário eleitoral.
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0: Hablando em sério por la Rádio Interativa. Voltamos então ao rádio. Muito obrigado a você que nos aguardou, que você que ouviu o horário eleitoral no rádio. E muito obrigado ao pessoal que nos acompanhou durante todo esse tempo na transmissão pela internet, onde o programa não teve interrupção. Estamos de volta ao rádio, Pablo Coça.
4: Estávamos falando no horário restrito para a internet, né, sobre fake news. E a gente avançou muito no conhecimento de comunicação e de ciência política a respeito dessa estratégia. Primeiro que fake news política, gente, é desde que o mundo é mundo. Eu lembro na eleição de 1992, na disputa entre Sandro Mabel e Darcy Accorsi para a Prefeitura de Goiânia, tinha um tal lá de debate que uma borboletinha seria um símbolo demoníaco distribuído em folhetos apócrifos nas portas dos colégios aí de Goiânia, que é onde as pessoas votam. Então, assim, a fake news que hoje chega pelo WhatsApp, que hoje chega pelo Instagram, chegava no papelzinho. Você deixa que o mundo é mundo, certo? O que mudou é a capacidade de distribuição, porque ficou muito mais fácil que você mobilizar uma impressora, você mobilizar uma distribuição, as pessoas para ir lá panfletarem na porta, para jogar na porta da escola os panfletos apócrifos, os jornaizinhos apócrifos. Então isso aí desde que o mundo é mundo. E agora também a gente avançou muito também na questão da definição do voto e o quanto a fake news interfere nele ou não. E aí, desculpa as pessoas que responsabilizam as fake news por tudo. O que a ciência política vem mostrando é que ela é muito menos influente no poder de decisão do voto do que a gente imagina. Ela serve pra pessoa que já tem raiva. Porque esse tiozinho que o Zé Luiz falou lá, ele já tem raiva do PT, já tem raiva do Lula de muito tempo. Desde 89. Ele já votou no Collor em 89, certo? Aí, deixa a pessoa com mais raiva ainda, mais vontade de fazer esse embate político. De abordar uma pessoa na rua, no açougue, na padaria, como encontrou o Zé Luiz lá, e falar, para argumentar, ou seja, mobiliza mais esse militante. Não quer dizer que muda voto. Compreendam, a ciência política já deixou essa história mais complexa. Por quê? Porque a gente já tem 8 anos de fake news aí em eleições. 2018 é um marco ali, sabe? Eu já teve 2022 e estamos em 2026 agora. Já tem ciência pesquisando isso, a academia já sentou, já elaborou texto, já teve gente fazendo doutorado sobre isso. Doutorado são 4 anos, gente. Já, as pessoas já pensaram a respeito. A fake news serve para deixar com mais raiva aquele que já tem raiva. Agora, muito difícil a fake news pegar alguém alheio, alguém que não tem opinião sobre aquele personagem político, e transformar isso em opinião. Ela é muito menos eficaz do que esse demônio que se pinta.
0: Agora são 7:28. 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
1: Olha o tanto que o assunto da fake news, ela é interessante você tentar analisar, você buscar uma análise mais coerentes, é até para poder legitimar uma notícia, mesmo essas pessoas que ficam criticando a Globo, que criticam rádio, jornal, saiu no jornal, eu ouvi na rádio, entendeu? Eu vi no Jornal Nacional. Então, assim, usa-se muito a legitimação hoje dos veículos de comunicação. Ouvi na Interativa. Entendeu? Pablo Costa falou que é verdade. Pablo Costa falou que é mentira. Então, isso influencia muito as pessoas. Porque só chegar pelo WhatsApp, tem gente que nem abre. Entendeu? Só chegar e ver lá aquela coisa assim, o fulano é mal, o fulano é aqui, isso não convence a pessoa. Entendeu? Tanto que, assim, se ela quer mostrar os defeitos do adversário, ela fica pegando notícias. Notícias. A Globo falou do que o Vorcaro fez isso e aquilo, entendeu? Porque se saísse, por exemplo, apócrifo, a história do Moraes, ia estar lá aqueles grupinhos ali, bolsonarista contra lulista, e olha lá, entendeu? Então a importância hoje com selo de legitimação da notícia, para você ver o tanto que é importante os veículos nesse processo, Zé.
0: Inclusive o selo desses veículos que tem credibilidade, são muito utilizados até para disseminar fake news, né? Opa, peraí, olha aqui, eu recebi aqui do portal G1.
1: Verdade.
0: Tipo assim, é verdade, tá
1: você,
0: vendo?
1: Você cria assim a manchete falsa, como se fosse do mesmo jeito, como se fosse o UOL, por exemplo, noticiando.
0: Isso é
1: fato mesmo.
0: Tá lá a logomarca, o timbre, tudo bonitinho, né? 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Bora lá, tem a participação dos nossos queridos ouvintes. E você interage com a gente, 3226-9490. Tem aqui a participação do nosso ouvinte. Que diz o seguinte, ele é contador, vamos ver o nome do ouvinte, o Cristiano, ele está dizendo que é contador e afirma que o que a reforma tributária fez foi encontrar uma maneira de tributar direto no recebimento as pessoas que são de classe média e de média baixa, principalmente os prestadores de serviço como eu. O imposto será passado para a Receita assim que cair na conta. Concluindo, os ricos continuarão pagando pouco ou nada de impostos. Protesta aqui o Cristiano, 731. Pablo.
4: Cristiano, é a teoria das meninas, né? É que o de cima sobe e o de baixo desce, entendeu? A Xanda explicando muito o Brasil ultimamente, sabe? E essa reforma tributária melhora um pouquinho, a berolinha nisso aí e tal, mas de fato não ataca o problema estrutural crônico da sociedade brasileira, que é a desigualdade. Isso aí não ataca, não, tenta. Mas, cara, os lobbies são poderosos demais, né, velho? E não é por isso, não é por menos que as meninas teorizaram também. O bonche, bonche, bom, bom, bom. O de cima sobe e o de baixo desce.
0: Vamos lá, são 7:32, 7:32. Vamos em frente com o Falando Sério da Rádio Interativa FM. Bora lá. Moraes chama diálogos com Vorcaro de fantasiosos e acusa Mendonça de farsa. Ministro acusa a colega de direcionar investigação para criar o que seria, segundo Moraes, uma farsa incriminatória às vésperas das eleições. Em documento de 44 páginas, protocolado na presidência do STF, o ministro chamou de diálogos fantasiosos e criminosas mentiras as supostas trocas de mensagens que teria mantido com o ex-banqueiro Daniel Vorcaro. Tá aqui na matéria de Jussara Soares, Théo Cury e Matheus Teixeira no CNN Brasil. No documento, Moraes acusa Mendonça de motivação político-eleitoral e afirma que está muito clara a tentativa de vingança dos aliados e de quem tentou acabar com a democracia no Brasil. Moraes nega favorecer Vorcaro e, segundo o contrato do escritório da mulher, aquele, né, que teria sido engendrado, mas que não teria sido fechado, aí no valor, acho que de cerca de 60 milhões de reais, que envolveria inclusive participação, sociedade em jatinhos, em aviões, em aeronaves comerciais particulares. E o STF julga se abre investigação contra Moraes por mensagens com o Vorcaro. A sessão vai começar às 10 horas de hoje. E será que pode acontecer tudo e pode não acontecer nada também? Como, por exemplo, logo no começo, um dos ministros pedir vista. Ou seja, eu quero tempo aqui para correr a vista, para analisar melhor esse processo. E aí o processo poderia ficar parado por até 90 dias, Pablo.
4: Ah, isso aí é uma possibilidade real. É algo que tá ali no campo das possibilidades, eu diria, inclusive, com maior probabilidade de acontecer. Eu tenho a impressão que a montanha vai parir um rato, mas posso estar errado, né?
1: Nessa questão aí, o Pablo, não sei se ela vai parir hoje, né? Mas eu acredito que eles vão pro processo de pedir vistas aí, de querer adiar o processo e vão tentar enrolar para ganhar tempo.
0: Agora são 7:35. 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Ministros de Lula apostam em placar de 5-3 para tornar Moraes investigado, escreve Igor Gadelha no portal Metrópolis. Previsão dos ministros de Lula para a sessão que vai julgar Moraes deixa de fora da votação o próprio alvo do julgamento e Dias Toffoli. Então, Moraes e Toffoli fora do julgamento. Então, dos 10 ministros que nós temos hoje na corte, apenas 8 participar. Agora são 7:36. Entre ministros de Lula, a aposta mais recorrente é a de que Moraes vai se tornar investigado pelo Supremo por 5-3. Pablo Costa, seria mais uma torcida? Porque se esse caso for sendo enrolado e jogado para frente, pior pro Lula.
4: Ah, não sei, né, José Luiz? Se é uma torcida ou se é uma análise, eles têm acesso a uma possibilidade ali de informações de bastidor que nós não acessamos, né? E na boa, assim, né, cara? 5-3 o quê? Sabe? Vamos lá. Eu acho que o Mendonça não deveria votar. Sabe, eu acho que ele deveria se declarar impedido. O Mendonça não pode votar nisso, até porque ele tá envolvido diretamente na história toda, sabe? Como é que ele vai votar nisso? Eu acho que ele, aí você vê que tá tudo torto mesmo, tá tudo entrando por um caminho em que é o direito freestyle, sabe? Assim, é doideirinha total. Você não tem mais a possibilidade de seguir um parâmetro claro de um rito. Por quê? Se o Moraes não pode votar porque ele é parte, o Mendonça também é parte porque o Moraes colocou ele como algoz e como ideologicamente direcionado ao elencá-lo ali nas investigações, sendo que ele não podia ser investigado sem a determinação do plenário, que vai ser feita hoje. Talvez seja feita hoje, na verdade. Sabe? Tá tudo zoneado, ninguém sabe nada. O Fachin, na verdade, deixou a coisa rolar muito solta, mas eu nem sei se tinha de outro jeito do Fachin tocar isso também. Às vezes cobra o Fachin demais numa coisa que já tinha degringolado há mais tempo.
0: Bora lá, 3229-9490 para você interagir com a gente. 3229-9490. Jovem morre em acidente na GO020. Outras duas pessoas foram socorridas e encaminhadas ao hospital, de acordo com os bombeiros. Jovem que morreu no local estava noivo e tinha um negócio no ramo de cafeterias. Aconteceu na altura de Santa Cruz de Goiás, esse acidente trágico. Agora são 7:38, 7:38, vamos lá. Dark Horse, campanha de Flávio prega alívio com dados da quebra de sigilo. Avaliação na campanha é que documentos tornados públicos não revelaram novos elementos que liguem o candidato à produção do filme. Então, integrantes da campanha de Flávio têm pregado alívio nos bastidores após a divulgação das informações que vieram à tona com a quebra de sigilo das investigações sobre o caso Dark Horse, determinada pelo ministro Flávio Dino. O entorno do senador avalia que até o momento não existiriam novos elementos que ligassem o candidato do PL diretamente à gestão do filme e que a quebra de sigilo, na verdade, inocentaria Flávio. 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
0: Penúltima parte do programa, que vai até 8h15 aqui na Interativa FM.
13: Bom dia, José Luiz. Bom dia, galera da mesa. Quero falar a respeito dessa fala do Pablo aí sobre o Santinho, né? As panfletagens e tal. Acho, inclusive, que isso aí deveria ser proibido, porque além de gastar muito dinheiro, suja a rua tudo, jogam na rua, vira uma poluição danada. É, na minha época a gente usava isso pra jogar chinelo, mas hoje usam pra poluir tudo, né?
0: Lambança, Pablo Costa.
4: Ah, mas melhorou demais, né, gente? Calma aí, o que que eram as campanhas antes, a porta das escolas, o que que é hoje? Assim, a gente também vai perdendo a dimensão histórica dos negócios, né, cara? Se tem um trem que melhorou, foi a sujeira em campanha. Nossa senhora, cara, antes era um inferno. Eu vi, ô Tony, lá no aeroporto, uma senhora escorregar e cair na porta da escola. Naquele tanto de panfleto, entendeu? Aconteceu. Hoje eu chego pra votar, né? Eu mudei de bairro, né? Então eu não voto mais na mesma escola. Mas mudou demais, porque os meus pais moram no mesmo bairro lá, e mudou muito. Assim, calma, ouvinte, também nem tanto ao mar, nem tanto à terra, sabe? Assim, o meio termo é necessário. Melhorou muito essa questão da educação das candidaturas, mas não é por consciência, não. É porque a multa chegou nervosa. Porque, meu amigo, a caneta pesou nisso aí. E mudou muito, melhorou muito esse comportamento.
0: Pivô da crise, Vorcaro estaria revoltado, estaria preparando pedido de soltura ao STF. Daniel Vorcaro estaria demonstrando revolta e indignação com a prisão, segundo interlocutores. São pessoas que vão lá e conversam com ele, que conversaram com o fundador do Banco Master recentemente. Ele está preso de maneira preventiva há mais de 6 meses por ordem do ministro André Mendonça e tornou-se o pivô da crise deflagrada pelo STF. É, meu amigo, revoltado, né? Não fez nada, era um santo, etc e tal. 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
4: E aí tá mandando recado pra alguém de fora, né? Quando vaza esse tipo de notícia aí, tô revoltado, eu não aguento mais e tal, é recado pra alguém de fora que possa ter preocupação com a revolta dele. A Karina Gama ontem deu uma entrevista pra CNN e falou que não vai ser o novo Mauro Cid, né? Não, eu não tenho nada pra delatar, eu não vou ser no Mauro Cid porque não tem nenhum que criminar ninguém, tal. É, vamos ver. E o Daniel Vorcaro tá dizendo que pode ser o novo Mauro Cid, essa é a verdade, o que ele tá dizendo aí na entrelinha é isso. Bicho, tô me ficando meio revolto isso aqui, ó. Eu posso virar um novo Mauro Cid. Esse é o recado dado.
0: 7:48, o ministro do STF, Flávio Dino, relata em decisão que autorizou a Operação Transparência 3 de busca e apreensão da PF contra o deputado pastor Cezinha de Madureira, do PL de São Paulo, que o parlamentar e Valéria Rodrigues Linhares trabalhavam para influenciar ministros do STF a votar a favor de interesses de clientes que seriam captados pela advogada Mariângela Fialec. Os pagamentos chegariam a R$1 milhão e mais aditivos em caso de sucesso. O pastor deputado federal Cezinha de Madureira teria a função de despachar diretamente com os juízes do STF e ele não é advogado. De acordo com a PF, a investigação contra ele visa apurar tráfico de influência junto a tribunais superiores, que é mais ou menos a mesma acusação que está sendo feita contra Alexandre de Moraes com relação a Daniel Vorcaro. O outro lado, advogados de Cezinha, do pastor Cezinha de Madureira, afirmam em nota que os fatos serão devidamente esclarecidos no devido processo legal, com a demonstração de que nenhuma irregularidade foi cometida. Pablo Coça.
4: O que que a gente está falando aí? O Cezinha é super próximo, é amigo do André Mendonça. Quando ele era líder da bancada evangélica no Congresso Nacional, Cezinha, quando da indicação do André Mendonça para o Supremo Tribunal Federal, ele fez articulações junto aos congressistas, principalmente da bancada evangélica, para conseguir os votos necessários no Senado para aprovação do Mendonça como ministro do STF. Se a denúncia aí da investigação toda é um possível favorecimento junto a ministro do STF, de uma articulação do Cezinha de Madureira, não tem ministro mais próximo dele do que André Mendonça. Não foi citada a palavra, o nome, André Mendonça, as duas palavras, André Mendonça, mas o que o meio político lê é justamente que a figura mais próxima dele no STF, André Mendonça. Então, parece que aquele negócio é a máxima do Mike Tyson. Quando você entra numa briga, você tem um plano, todo mundo tem um plano, até tomar um cruzado no queixo. Parece que o André Mendonça tá começando a ver os cruzados que podem pegar no queixo dele.
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4: Queria perguntar um negócio pro Tony, né? A campanha ao Senado aqui em Goiás parece que tá começando a esquentar por dentro, assim, sabe? Tanto uma preocupações em relação a Gracinha Caiado, o Zacarias parece que mobilizando mais sua base, deixando um pouco ali receosa a campanha de Gustavo Gaia, ele que circula mais nos bastidores aqui nós. Como é que tá esse clima? Como é que tá o desenho da campanha do Senado em Goiás, Tony?
1: A campanha do Senado aqui em Goiás, Pablo, tá da seguinte forma: a Gracinha, ela é vista por muitos como a favorita dentro desse processo eleitoral. porque é esposa do ex-governador, enfim, é a candidata número um. Só que os outros candidatos estão surfando muito no pedido do segundo voto. E o Zacarias Calil é o que mais está se beneficiando dentro desse processo. Porque é o segundo voto da Gracinha, é o segundo voto, se for o caso do Gayer, é o segundo voto de todo mundo. Então, assim, as pesquisas já têm mostrado ele ali em terceiro, chegando bem, entendeu? E a Gracinha, ela está tendo uma dificuldade grande com o segundo voto. Não é à toa que ela começou, no programa eleitoral dela, a discutir o segundo voto, entendeu? Porque são dois, para o ouvinte entender rapidamente, são dois votos. Você vai votar em dois candidatos ao Senado. Então, ou seja, você imagina em 200%, na verdade. Então é o seguinte, quem é o primeiro voto, ele precisa se esforçar nos demais para ser o segundo voto. Porque tem muitos candidatos. Se fossem poucos candidatos, ele não tinha que se preocupar muito com isso. Mas com essa pulverização, ele tem que se preocupar com isso. E o Gustavo Mendanha, ele tem crescido também. Eu arrisco a dizer, Pablo, hoje, no cenário, isso conversando com as pessoas que estão na campanha, que vai ser um cenário muito parecido com 2022. A gente vai achar ali, vai ser assim, ali vai ter o primeiro. Eu ainda acredito que a Gracinha vai se destacar, porque ela tem o primeiro nome, tem uma força, tem estrutura, etc e tal. Mas ali na segunda, assim, vai ser aquela coisa ali, 22, 21,95, 21,90, sabe aquela coisa assim?
0: Na berola, como fala o Pablo.
1: Isso.
0: Na berola.
1: Bem na berola ali, vai ser aquela coisa assim, bem apertada. Pode não ser só 0,05 de distância, mas assim, ali 1%, 2%. Então, assim, a coisa ela vai ser muito arrochada.
0: Entendeu? Quem? Quais seriam os nomes aí que estariam embolados dessa forma?
1: Porque o Gayer, ele tem um primeiro voto, mas ele tem a dificuldade do segundo voto. Muito pesada, entendeu? Então é o seguinte, os favoritos, a Gracinha, Gaia, Gustavo Mendanha e o Zacarias Calil. Esses quatro aí, entendeu? Vão chegar
0: ali. Os quatro devem sair dois, né?
1: E outro que vai correr por fora, que vai chegar ali bem posicionado pelo bolsonarismo, que vocês vão ver depois, vocês podem me cobrar ali mais de 10%, vai ser o Oséias Varão, entendeu? Então ele vai estar ali dentro desse processo aí, graças à questão do bolsonarismo. Então essa é a grande dificuldade hoje aí dos candidatos.
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0: nosso convidado especial. Venha você também participar com a gente, ouvinte. Vamos lá, 3226-9490. Jornal O Popular, principais destaques. Um dos principais destaques aqui: Mabel vai insistir em aprovar fundo sem lista de imóveis. É uma importante notícia aqui a respeito do município de Goiânia que a gente vai trazer no próximo bloco, na última parte do Falando Sério da Rádio Interativa FM. Polícia Federal presumiu que bloco de notas de iPhone de Vorcaro era WhatsApp enviado a mim, afirmou Alexandre de Moraes, né? Como disse o Pablo, né? Ele, como um bom advogado, tá fazendo a sua defesa, né? Ele tá dizendo o seguinte: quem garante, como é que pode provar que essas mensagens aí no bloco de notas eram para mim, por presunção, né? São argumentos de defesa, né? O bom advogado, ele busca todas as formas, todas as possibilidades de defender o cliente. E o cliente, no caso, é ele mesmo, né? O ministro. As anotações digitadas no bloco de notas do telefone celular de Daniel Vorcaro foram tratadas pela PF como mensagens enviadas ao ministro Alexandre de Moraes. É nesse ponto que a defesa é entregue nesta madrugada, no começo da madrugada de hoje, pelo ministro. É lógico, né? Que ela é entregue ali no sistema interno, eletrônico, né? Não foi ninguém lá de madrugada entregar, né? É um protocolo eletrônico que foi feito agora de madrugada no gabinete do ministro-chefe do Supremo, Fachin, né? É nesse ponto que Alexandre de Moraes concentra um dos seus principais argumentos técnicos de defesa, perguntando: quem garante? Como é que prova que essas notas aí eram para mim, foram destinadas a mim? Porque existia aquela tática de mandar as mensagens sempre em visualização única, ou seja, não tinha jeito, depois ouvir a mensagem era extinta, né? E Vorcaro tinha essa tática para evitar rastreamento, de escrever a mensagem no bloco de notas e enviar em visualização única. Acontece que no bloco de notas ele não apagou, e se apagou, conseguiram recuperar, Tony Carlos.
1: É, ele tem a questão do print, né? Você escreve na...
0: Ah, tá, e faz o print.
1: Faz o print, foi aí que eles conseguiram rastrear, entendeu? Eles rastrearam no passo a passo. É um argumento, né, Zé? Assim, se vai colar ou não, vai depender aí do ânimo do STF.

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11: 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Bora lá, última parte do Falando Sério na Rádio Interativa FM. Vamos aqui com a participação dos nossos queridos ouvintes. Tem a Nicole Venturim que tem perguntado aqui. Oi, Nicole, bom dia. José, sobre as pesquisas no Senado, como é que o senador Vanderlan tem aparecido? Que é um senador muito influente já de dois mandatos, né, Tony Carlos?
12: É, ele é muito influente.
11: Não, um mandato. Ah, é porque é de 8 anos, tá certo.
12: É, 8 anos. Ele é muito influente, sim. Ele tá tendo
11: atuante,
12: uma,
11: né?
12: Ele tá tendo uma certa dificuldade porque foi feito até um acordo aí com o Kassab. É o que falam nos bastidores, para que a Gracinha fosse o primeiro voto e ele o segundo, para poder garantir. Só que essa pulverização atrapalhou muito ele. Ele tem uma dificuldade grande, porque o voto dele é conservador também, vindo das igrejas. E a última eleição para prefeito em Goiânia desgastou ele demais. Então ele está tendo uma dificuldade em conseguir retomar o voto desse eleitor mais conservador. né? Mas ele tá na disputa ali, ele tá com ali na quinta, na sexta ali, nos seis nomes ali para disputar, mas ele não é favorito.
11: Pois não, Pablo?
13: É, o Vanderlei pode surpreender porque ele fez um trabalho muito municipalista, aquele trabalho que a Lúcia Vânia fez por muito tempo no Senado, que é atender muito bem prefeitos e vereadores que têm demandas em Brasília. Então o gabinete do Vanderlei no Senado era quase que uma extensão, uma casa de apoio de prefeitos do estado todo, para ir um assessor junto no ministério, numa secretaria, numa superintendência e tal. E ele conta com esse apoio desses prefeitos que na hora H poderiam reverter o voto da cidade, esse voto municipalista, esse voto de emenda mesmo para ele. Aí você tem uma questão, né? Que você tem a força da máquina do governo para Gracinha Caiado, você tem um voto ideológico ali, muito direcionado pro Gaia e pro Zéias, como o Tony bem colocou. Você tem um voto meio solto, meio perdido na região metropolitana pro Mendanha. Você tem um voto simpático devido à trajetória médica do Zacarias Calil. Você tem um voto de esquerda ali na Isaura e na Cíntia. E você tem esse voto municipalista. O princípio é que são vários perfis de votos que a pessoa, na verdade, escolhe dois candidatos. E é o último voto que ela decide. É lá na hora H. É lá aos 48 segundo tempo. É no dia da eleição que ela vai escolher os dois candidatos do Senado. Ou seja, tá aberto. Mas eu concordo com o Tony, o Vanderlan corre por fora, mas também não pode ser descartado.
11: Mabel vai insistir em votar fundo sem a lista de áreas. Prefeitura de Goiânia, em reunião com 15 vereadores, prefeito reforça argumentos para ausência, mas questionamento sobre imóveis é mantido. O prefeito pretende realizar uma nova rodada de reunião com vereadores da base na próxima semana para esclarecer questionamentos e discutir projeto de lei que cria o Fundo Imobiliário Municipal depois do baixo engajamento registrado no primeiro encontro feito na segunda-feira, que contou com apenas 15 de 29 parlamentares governistas convidados. No entanto, a gestão voltou a sinalizar que não vai enviar a relação de imóveis à Câmara Municipal de Goiânia, sob a alegação de que a Secretaria de Planejamento ainda está fazendo o levantamento das áreas cujos valores vão ser analisados pelo mercado posteriormente. Em razão de o fundo imobiliário ser constituído pela Receita a partir da alienação ou exploração comercial pelo executivo de bens municipais que não possuem destinação específica nem uso coletivo direto, a ausência da lista das áreas anexadas à proposta continua a ser indagada e foi o principal ponto atacado pelos vereadores. São as áreas, né? Traduzindo, que é esse fundo imobiliário municipal? São áreas da prefeitura que seriam alienadas, vendidas para fazer caixa, Pablo Costa.
13: É, só que com uma diferença, né? Como é fundo, ele receberia mês a mês, seria uma espécie de aluguel de longuíssimo prazo. Sabe, porque é um fundo, né? Então você permanece com uma cota ali e você vai recebendo. Então a venda é um depósito só e esse é parcelado. Eu acho que esse processo está só dado. O prefeito Sanabel vai ter que fazer o levantamento porque Goiânia tem 9 mil imóveis, José Luiz. Eu vi na matéria do Popular. Então como é que você dá um cheque em branco desse para a prefeitura? Sabe? 9 mil imóveis é coisa demais. Lista. Esse fundo aqui vai ter esse filezão no setor marista, no Parque Los Andes, mas vai ter aqui uma carninha de terceira aqui, uma carninha de cinco, vai ter uma senha aqui, sabe? Vai ter um músculo aqui, porque aí o cara leva um filezão gostosão e leva uma senha, junto no mesmo fundo. Porque senão, você vai botar um fundo só de filé e usar a senha vai ficar com a prefeitura, entendeu? As carnes de segundo, então assim, não dá. Tem que ter essa lista, prefeito Sanabel. E aí, a gente já faz um levantamento do mercado imobiliário e já coloca mais ou menos o valor. Essa área no Maristão aqui vale tanto, essa área no Parque Los Angeles aqui vale tanto, essa área lá onde o Juras perdeu as botas já vale esse tantinho aqui, mas você tem que levar no pacote. Nesse jeito é cheque em branco, não dá pra provar, José Luiz, tem que saber os imóveis, vai.
11: Bora lá, agora são 8:11. 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
14: Bom dia, Interativa FM, Sérgio Couto aqui diretamente de Boston. Nunca concordei tanto, mas tanto, com o Pablo Costa como essa explanação que ele teve agora sobre a política. Se realmente fosse Tarcísio, rapaz, a história seria outra, totalmente diferente, porque não tem desgaste como tem o Bolsonaro, a família Bolsonaro, né? E o Lula já vindo do histórico dele político, né? Eu concordo plenamente. Olha, parabéns, Pablo Costa. Foi a explanação do ano que você fez, irmão. Parabéns.
11: É porque, assim, a análise é simples, né? Ele teria o apoio dos bolsonaristas sem o desgaste do sobrenome Bolsonaro. Então, seria muito mais fácil aglutinar as forças anti-PT e anti-Lula. Né? Talvez ganhasse no primeiro turno, né? Com facilidade. Vamos lá, agora são 8:13. Não é à toa que Flávio Bolsonaro virou o adversário preferido do Lula, né? Porque tem teto de vidro, tem vidraça.
12: Você vê que a coisa tá tão complicada que, mesmo escolhendo o adversário tá dando esse calor.
11: É.
12: Né, nessa questão. Agora, rapidamente, Zé, 30 segundos aqui, o Pablo estava falando da questão do fundo imobiliário da prefeitura aí. Essa é uma questão que o prefeito Sandro Mabel tem que rever e, de fato, tem que mostrar não só para os vereadores, mas para a população de Goiânia, o que vai ser esse fundo, o que vai compor ele. É simples isso, é uma questão de transparência.
11: Vamos lá, agora são 8:13. E conforme colocou o Pablo Costa, é imóvel demais. Então, assim, você no mínimo tem que saber que imóveis são esses. Quais são os imóveis que entrariam nesse fundo, onde a prefeitura pegaria vários imóveis e alugaria. Escritório Barsi Moraes contratou 3 consultorias jurídicas para atender o Banco Master. O contrato de 131 milhões pode ter servido como guarda-chuva para a contratação de outros 3 escritórios de advocacia especializados em consultoria. Por hoje é só, muito obrigado, jornalista Pablo Costa e jornalista Tony Carlo.
13: Ótima terça.
12: Valeu.
11: Valeu, chegando André Rodrigues, já está no estúdio com Hora do Cafezinho. Voltaria amanhã às 6 da manhã. Opa, essa não.
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15: Bom dia, Goiânia. Bom dia, glorioso estado de Goiás. Mais um cafezinho lá, meus biruleibes. Seja o que Deus quiser, hein? Ai, esse programa que luta vorazmente contra a malícia do mundo e a pequenez do espírito. E ao meu lado, impávido colosso, DJ da Santa Ceia, o primeiro DJ avô da história, o meu bibelô, meu cabecinha de jaca, DJ Henrique Amaral.
16: Rapaz, bom dia. Quando fala, eu comecei bicho a tocar, foi igual o início de tudo, só tinha luz. Cara.
15: Não, pelo amor de Deus.
16: Tá igual a minha geladeira, só tem luz.
15: É, tocava no gramofone, lembra, bicho? Lembra, bicho?
16: Quando eu cheguei era tudo mato.
15: Ô, Pupulinho, como é que você tá, bicho?
17: Bom dia, André, bom dia, DJ. Bom dia aos ouvintes. O DJ era DJ de harpa.
15: É verdade, ele tocava harpa lá no Olimpo, né? Na Grécia. É verdade. Bons tempos, hein, cara? Tamo junto. Mas era uma época que DJ usava instrumento musical, né?
17: Sim,
15: hoje
17: ainda.
15: É um pedaço de máquina. Como é que afina uma máquina? Não afina, né, bichão?
17: Ah, hoje é um toca-disco quebrado.
15: Então está provado que DJ não é músico. Tá bom?
16: Nem quer.
15: Palavras de André Popolin.
16: DJ é uma categoria.
15: Eu acho que é músico, mas o Popolin
17: acha. Ah, eu acho, né? Agora você tá me pondo pra definir as coisas igual você define esporte.
15: Ué, mas é músico? DJ?
17: Uai, tem uns que
15: uai,
17: são.
15: Uai, ó, começou com uai e acabou. Uai.
17: Não, tem uns
16: como
17: que são.
16: Eu diria o sábio.
15: Tem uns que são.
17: Pois é, o DJ que tem conhecimento de música,
16: não,
17: tem conhecimento
16: teórico.
17: Não,
16: tem que ter, o básico.
17: Não, vai. Tem, não é todo mundo que se diz DJ que tem, né, DJ?
16: DJ, olha, não, tem DJ produtor, tem vários estilos, sim, de DJ. E é o seguinte, como diria o sábio Lulu Santos.
15: Querido.
16: DJ é um sommelier da música.
15: Sommelier da música? Tá bom, então, se o Lulu disse, eu acredito. Enquete Pano Bianco Academia de hoje, meus biruleibes, é o seguinte. Vai, André Popolin. Se você tivesse que salvar três coisas para o futuro da humanidade, o que seria? Tá, ó, aí vale tudo, viu, Popolin? Vale um carro, comida, costume, livro, vale tudo. Três coisas que significam algo importante para a humanidade.
17: Eu
15: tá?
17: Tenho algumas coisas que precisam ser salvas já urgentemente.
15: Eu salvaria uma caixa de isopor pro futuro da humanidade.
17: Eu salvaria a cadeira de fio na calçada em frente de casa.
15: Eu salvaria a obra completa do Machado de Assis e uma rede.
17: A é obra completa do Machado viver, né, é necessário.
15: Uma rede e Machado de Assis.
17: E a obra completa física.
16: É eu verdade. Salvaria a empadinha que eu acabei de comer aqui do pessoal aqui embaixo.
15: Boa, eu salvaria a macaxeira.
17: Macaxeira?
15: Macaxeira é importante.
17: Eu salvaria piqui.
15: Pra quem, né? Pro futuro da humanidade? Pra derrocada da humanidade.
17: Pra colocar mas, dentro do isopor, pôr num carro e rodar 800 quilômetros.
15: Eu salvaria a promoção de passagem aérea pra humanidade e se deliciar com
17: eu
15: isso.
17: Eu salvaria quando a passagem pra São Paulo custava R$140.
15: Ai, saudade, bons tempos. Agora, macaxeira. Macaxeira faz cerveja, faz macaxeira cozida, faz macaxeira frita, macaxeira de todas as formas.
17: Abre
15: faz
17: escondidinho de macaxeira.
16: Abre parênteses, mandioca.
15: Mandioca, eu, essa hora que a gente flerta com a demissão.
16: Aqui,
15: né?
16: Aqui em Goiânia é mandioca.
15: Eu vou te dizer onde é mandioca.
17: É porque a gente vem do Tupi. A gente é mais
15: não, macaxeira
17: povos vem originários.
15: Macaxeira vem de onde? É chinês, que... é?
17: Não sei, mas não, mandioca rapaz. É tupi.
15: Olha a sonoridade, macaxeira, né? É tão mais bonito.
16: Mandioca, tá melhor.
15: 3226-9490, coisas que você salvaria pro futuro da humanidade, tá legal? Pá de ingressos cinemais e temos kit Biostratos, tá bom?
16: Fechou.
15: O Rio Maria Preá, participe conosco, esse programa não para.
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15: É clássico, bichão. R.E.M. Losing My Religion. Pra você, viu, Gi? Sua homenagem. Te dedico. Olha pra mim, cara.

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0: Senhoras e senhores, Pink Try nesse cafezinho velho de guerra. 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Ó, deixa eu apresentar essa galerex malvada aqui, bicho. Cadu, como é que você tá, meu filho? Tudo
1: bom?
0: Bom
1: demais e já assustado de saber que a metade de setembro já se foi.
0: Graças a Deus.
1: Amém. Bom demais.
2: Você já passou em frente às lojas Big lá? Vou fazer até manchão pra ele.
0: Por quê?
1: Faltam 99 dias pro Natal. Tem alguma coisa a ver?
2: Cara, toda a fachada já tá com árvore de Natal pra vender.
1: Melhor época do ano.
2: Enfeites de natalinos, Papai Noel,
0: gente,
2: aquela coisa
0: não,
2: toda.
0: Não tô queimar largada, não, cara.
1: Eu já comecei a guardar, porque eu não gosto de deixar pra última hora já.
0: Não, tem que decorar final de novembro. Aí queima largado, Natal perde até a graça. Não,
2: fala sério. Já estão vendendo, cara, enfeites
0: de Natal. Tem rua decorada já, meu irmão. Não é nem vender enfeite, tem rua decorada. Eu não entendo isso, não. Nicole Venturini, como é que você tá? Bom
3: dia. Bom dia. Bom dia.
0: Você já começou a produzir panetone pro Natal, não?
3: Eu já comecei a testar os panetones. Felizmente. É, mas felizmente panetone começa mais cedo, assim. Gente, tinha que ter panetone o ano inteiro.
0: Não, claro, mas por que não tem, hein? Responde pra mim.
3: Não sei, eu tô querendo na padaria o ano inteiro.
0: Como é que chama? É rabanada, né? Que o pessoal
3: fala. Nossa, rabanada, bom demais, devia ter o ano inteiro.
0: Mas só faz no Natal, por quê?
3: Porque a gente é meio besta, né? Panetone, eu salvaria o panetone pro resto da humanidade.
0: O panetone dura quanto tempo um panetone bem embaladinho, hein?
3: Depende, né? Se a gente for comprar no supermercado, ele provavelmente vai durar até o Natal do ano que vem. Uhum. Se vocês forem comprar lá na Cobogó, que é artesanal e não tem conservante, ele não vai durar tanto.
0: Não dura.
3: Mas a ideia é essa.
2: E a vantagem, claro, né? O panetone que ela faz é molhadinho. Eu odeio panetone, que é seco, né? Ela trouxe aqui na rádio.
0: Experimenta o
2: que eu faço.
0: Cara.
1: Eu lembro.
2: Entendeu?
1: Você faz fermentação natural?
3: Faço.
2: Nossa, é um rolê pra fazer o fermento do panetone.
0: Olha, 8h35 mil e a gente discutindo
2: Natal.
0: Panetone. Tá bom?
2: E Natal.
0: E Natal. E olha, de volta esse programa, DJ, minha querida amiga Yasmin Lauk, como é que você tá, baiana?
4: Bom dia, gente. Eu estava com saudade.
0: Nós também, bicho. Como é que tá a Bahia, querida?
4: Continua perfeita, né? Melhor estar
0: tá igual tem 500 anos, né? Com a graça de Deus, nosso Senhor.
4: Com toda aquela malemolência.
0: Olha, seja bem-vindo a esse programa de volta, tá? E não suma mais, tá bom?
4: Combinado.
0: Morreu Maria Preta.
4: Eu dei uma dissociada, chegou setembro, né? Mas eu tô aqui.
0: Tá certo.
4: Agora a gente fica.
0: Claro. Olha, seguinte, nossa enquete para o Bianco Academia de hoje. Três coisas que você salvaria pro futuro da humanidade, André Pupulim, bicho. É fry, a gente salva, Pupulim.
2: Nossa, salvo.
0: Será
2: a de
0: mesmo?
2: Forninho eu salvo.
0: Eu tô com birra de air fry, meu irmão.
2: Só nossa, agiliza minha vida à noite.
4: Por quê,
2: muito.
4: Gente? Vamos, nossa, eu sou devota da air fryer.
3: Qual que é o problema? O grande problema da air fryer? As pessoas compram ela é linda, resolve os nossos problemas, mas aí elas acham que chega em casa, joga no 200 que ela vai resolver tudo.
2: Não, não é tudo.
3: A air fryer, ela é tipo um forno. Porra, então a gente precisa adaptar e ela resolve realmente todos os problemas. Mas, gente, tira ela do 200, aproveita o resto das temperaturas também.
2: Sim, eu faço, por exemplo, muita carne na air fryer. Aí depende da carne, é 160, 170. Você faz a variação de tempo.
0: Mas você tem panela, frigideira em casa?
2: Tenho, mas então, a vantagem da air fryer é eu posso pôr uma coisa ali e fazer outra. Ela tem timer na panela, na frigideira. Eu tenho que ficar em cima, vigiando.
1: E o melhor da airfryer é que ela fica lá quietinha no cantinho dela. O micro-ondas não, ele apronta um escândalo.
2: Mais
1: na hora
2: uma
1: que
2: vez,
1: termina.
2: Como diria
4: ele
2: o Lulu Santos.
4: Ele tem ansiedade, né? Ele tem tag.
2: Tempos modernos.
4: Eu entendo ele.
0: Não, mas hoje em dia ninguém vive sem um airfryer. É a nova geladeira, né? As pessoas são devotas de
2: airfryer. Eu faço tudo menos fritar coisas na airfryer.
1: Eu vivo.
3: Olha, tem coisas que a gente conseguiria tirar da geladeira, mas não da airfryer.
0: Minha namorada tem uma onda da pizza dormida, a pizza do dia anterior.
2: Não fica.
3: Fica pizza sensacional.
0: Não, querida, a pizza tem que ser gelada, sabe? Com aquele catupiry petrificado.
3: De manhã, sim. Aí, à noite, o que vocês fazem? Cortam umas tirinhas, assim, uns quadradinhos, bota na air fryer e vira petisco.
0: Olha, rapaz, a ideia
2: você pega uma fatia de pão de fermentação natural, coloca na air fryer com um fiozinho de azeite e um queijinho meia cura em cima, 7 minutos, gratinou. É o café da manhã, uma boa janta.
0: Olha, nossa vintada de meu Deus, participe conosco pelo 32269490. Coisas que você salvaria pro futuro da humanidade. 2, 3 coisas. E vale tudo, gente. Vale livro, vale, sei lá, aparelho eletrodoméstico.
3: André, eu tenho uma boa que eu tava ouvindo vocês ontem. Inclusive, muito obrigada por me fazer companhia, porque eu fui até Anápolis desnecessariamente.
0: A gente é pago pra isso.
3: É, eu fui até Anápolis pra descobrir que meu treinamento era em Goiânia. Aí, então eu ouvi o cafezinho inteiro,
1: mais importante,
3: mas
1: que...
3: queria salvar, desculpa, DJ, queria salvar todo o combo de Friends.
0: Obrigado, até que
1: obrigado. Te amo, I love you.
0: Você é fã de Friends?
1: Love you.
3: Não.
0: Cara, ninguém é perfeito, comédia da história do
1: Friends é maravilhoso.
3: Não tem uma situação cotidiana que não tenha em Friends.
2: Ontem eu tentei pegar frases icônicas de Friends, que eu ia fazer um tributo a vocês para a fase do fim do programa. Eu não achei nada que prestasse pra você colocar.
3: A minha missão vai ser achar hoje, então.
0: Vamos fazer. Ô, Populi, com todo respeito, você viu errado, sério.
2: É. House é melhor que Friends.
3: Não, mas são coisas diferentes.
1: House é drama, então. Cara. House é drama.
2: The Office é quase melhor, então.
3: The Office é muito bom.
2: The Office, Friends não é nem estagiário.
0: Onde
2: The Office
0: é que a história de um médico hipocondríaco é melhor que a história de 6 amigos se pegando, pelo amor de Deus.
1: Exatamente.
0: Para, pois não, Ismael.
4: Eu tô no time do The Office aqui. Tá do...
0: Não, The Office é genial, pô.
2: Mesmo Friends serve pra ser estagiário do The Office?
4: Eu não assisti Friends desse tanto pra dar opinião.
3: Ah, por isso.
4: A minha opinião vai ser um dos polêmicos aqui, porque o Friends ele não me pegou.
1: Próximo bloco a gente debate.
0: A gente continua aí. 3, 2, 2, 9, 4, 90, tem prêmio, tem pá de ingresso, tem mais, tem kit Bill Stratos, participe conosco. Esse programa não para.
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0: Eles vão dominar o mundo, hein? BTS.

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0: 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Lançamento dela, maravilhosa diva Miley Cyrus. Let's go.

0: Cafezinho Go Back, senhoras e senhores. 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Aliás, ó, temos kit Bioextratos pra nossa ouvintada hoje, além de par de ingressos para os cinemais, tá bom? André Pupulino, nossa enquete pano branco de hoje, por favor,
1: pro Zé. Se você fosse salvar alguma coisa pro futuro da humanidade, o que seria? Cita aí, comida, série menos Friends, eletrodoméstico.
2: Ar-condicionado.
0: Sim.
2: Hoje é, né? Produto, pra mim ar-condicionado é mais importante que a fryer.
3: Eu salvaria o chinelo havaiana.
0: Tem que salvar, né, querida? Uhum. Não tem como. Agora, é o meu ar-condicionado, ele tá ligado, eu acho que tem umas duas semanas seguidas. Eu saio de casa e deixo ligado pro quarto.
1: Ótimo, Equatorial agradece.
3: É.
1: Tá pagando o salário do meu marido, valeu.
4: Eu salvaria a caixa de autoatendimento, assim, em supermercado. Nossa, pra comprar rápido.
0: Eu me recuso aí no autoatendimento do supermercado.
2: Eu acho muito frio. Eu gosto do atendimento.
0: Eu gosto de ser maltratado.
4: Mas é muito Black Mirror da minha parte, mas eu adoro.
3: Eu acho bom, mas não precisa falar com ninguém. É, mas aí tem um supermercado que eu vou sempre, que eu acho que eles contratam aposentados, tipo assim, porque são as senhoras mais velhas.
2: E elas adoram conversar.
3: E aí eu acho bom demais, aí eu vou no caixa.
0: Claro,
3: elas já sabem o que eu como normalmente, o que eu compro.
0: Bom, agora,
3: pergunto se eu não vou levar banana.
0: Não, é óbvio. Tem que ter uma troca.
2: Venda casada.
0: Que relação com a casa.
1: Ah, casada. Feira.
0: Hã?
1: Uma coisa que salva a feira, mas a feira de legumes, verduras.
0: Não, eu só gosto de ir no autoatendimento pra comprar no supermercado, né? Pra comprar papel higiênico.
2: Pra não ter que falar pra
0: não ter que a pessoa olhar pra mim e descobrir que eu uso papel higiênico.
2: Exatamente.
0: Não, tô falando sério isso.
4: Ainda bem, não dá pra saber, né?
0: Assim,
4: não tem como saber.
0: Do que você comprar papel higiênico, aquele que você compra pra atacado, vem uns 30. Uhum. Aí tem nem saco pra pôr aquilo.
1: Você está carregando aquilo no supermercado.
0: E a caixa, só pra tirar onda com a tua cara, ela tenta enfiar o saco no saquinho do supermercado. Eita, não entrou, ó.
2: Gerente, vem cá.
1: Não, mas pior vergonha que essa é quando você tá ali. Final da adolescência, começo da vida adulta e vai na farmácia comprar camisinha.
2: É isso.
0: É verdade,
2: mas é normal.
0: É,
2: vai lá na. Dá um tadala aí, por favor.
0: É, agora.
4: Meu Deus.
2: Ué, mas gente.
0: Mas você usa isso aí?
2: Vocês têm que entender que tadala é pra próstata.
0: É verdade.
2: Não é,
4: é
2: só.
4: Verdade.
2: É, ué.
0: É, mas você,
2: tem pessoas que tu tem uso contínuo, 5 miligramas diário pro resto da vida, pra desinchar a próstata. Não tem nada.
0: Olha, é a próxima coisa que a gente salvaria, vamos mudar de
2: assunto. O André tem duas caixas.
0: Não, eu salvaria a Gretchen, porque alguém precisa casar no futuro da humanidade.
1: Precisamos ser casados.
3: Então,
1: precisa,
3: eu acho que. Mas aí a gente vai ter que salvar o padre.
2: A gente deveria fazer o casamento da Gretchen com o Keith Richard.
0: Rapaz, o único casamento que duraria pra sempre,
2: com
0: né?
2: Com certeza.
0: Tem isso.
2: Com certeza.
0: É verdade. Querida, ó, tem um ouvinte participando. Vamos dar moral pra essa ouvintada aí, meu Deus, bicho.
2: Vamos lá, ouvinte.
0: Solta o som, vai, meu.
5: Bom dia, cafezeiros. David aqui. Ótima terça-feira pra todos.
0: Pra você também.
5: E o que eu salvaria seria todos os álbuns da cena pop rock, principalmente da cena rock, né?
0: Boa.
5: De todas as décadas, desde o início da música, porque a música é o ápice da vida, né?
0: Valeu, querido, sem dúvida. A vida sem música não faz o menor sentido.
3: Achei chique.
0: Né?
3: É
0: uma vida música, menor. Né? É uma
2: você
0: vida
2: só
0: menor.
2: Dá valor à música, ao som, quando você assiste o filme Planeta dos Macacos.
0: É verdade.
2: Quando
0: né?
2: Você vê que ruí tudo e quando eles acham algo que solta som, todo mundo se emociona.
3: É
2: aquela cena emblemática.
0: Cara, você dá valor à música quando você tá 2 horas da manhã no posto de gasolina e começa a tocar molejo. Aí você realmente
2: qualquer
0: percebe
2: barulho.
0: As idiossincrácias da vida.
2: Nossa,
4: deu play no Exalta Samba, a vida faz sentido.
0: Olha,
4: né?
0: Exalta, eu sou contra.
1: Eu tava pensando em salvar.
3: Gente, não, tá errado.
0: Peraí, você é contra o Roberto Carlos? Eu nunca te falei nada. Deixa você com sua opinião.
4: A gente,
0: não
4: vai,
0: ter,
4: a gente vai brigar em todos os programas com o Roberto Carlos, eu acho.
0: Claro, é porque o Thiaguinho. Ele causa alguma coisa em mim, sabe?
3: Não, mas Thiaguinho sozinho, né?
0: Ele disse, não, recalque.
3: Só saudades daí,
0: é famoso, milionário e pega geral. Pelo amor de Deus, não é por isso.
4: É, pô.
0: Não, mas deixa eu te falar, a voz dele não me apetece. Você gosta da voz do Roberto?
3: Não.
0: Pronto, você pode falar do Roberto, eu não posso falar do Thiaguinho, né?
2: Precisamos falar das composições de Roberto.
0: Não,
2: as vozes das outras cantoras. Não, mas

0: nosso crítico de ópera e música clássica tá se manifestando aqui. Ele quer não, salvar mas... o Pavarotti.
1: Gente, e a Maria Callas.
0: Meu irmão, você tem que salvar o Terra Samba, porque o Terra Samba é assim. Swing, swing, swing pra você e pra mim. A gente vai acabar o bloco ao som de Terra Samba mesmo, tem isso? É isso, né? Confere, né? Confere.
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0: Fiquem agora com Terra Samba, digo, Mark Ronson e Bruno Mars.

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0: O criminoso Didi com a música Last Night. 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
0: Não,
2: Celina Park.
1: Celina Park. Celina Park.
2: Não, vale, vai. Não é Eldorado, é do ladinho ali.
1: É, lá pra aquele. É.
0: Cara, o meu senso de localização é terrível. É perto? Eu não sabia.
1: Coladinho.
3: É Celina Park, é perto do
0: Eldorado. É que pra mim o Eldorado, Eldorado é tão longe que não fica perto de nada na minha cabeça.
1: Fica perto do Celina Park. É porque eu sei que fica na mesma direção, entendeu? Onde divide lá, eu não sei.
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2: eu tô correndo. Deixa eu te falar uma coisa, você está fazendo eu sonhar.
1: E tem na Nova Suíça, da Nova Suíça, eu sei. Pergunta da Nova Suíça.
0: Da Nova Suíça não vale.
2: Você mexeu em pedras que jamais foram mexidas na minha vida.
0: Que assunto é esse?
1: Vocês perderam o off aqui no intervalo.
3: Tô fazendo o DJ sonhar em viajar pra Nova York. Ele vai cantar a Christian Ralph. Tinha um sonho.
2: Não. A música é boa, mas eu vou cantar Alicia Keys e.
1: Nossa!
0: E Frank Sinatra é da onde? Aqui de Crixás, é?
2: Pelo amor
0: de
2: Deus, é depois de tomar uns Macallan.
1: Chique.
0: Mas olha, DJ, vamos pra Nova York?
2: Ô, cara, eu tô até paquiado agora.
0: Acho que minha namorada vai adorar. Eu falo, estou indo pra Nova York com um DJ.
2: É só uma semana, sete dias.
1: Ela vai estar ótima.
0: Ela vai se sentir muito bem com isso, tá bom? Olha, e ao som de Frank Sinatra, eu quero ouvinte no ar, tá, bicho?
2: Sim, senhor, chefe, vamos lá, ouvinte.
4: Bom dia, galera da Inha. Eu salvaria aquelas cadeiras de aço antiga de boteco.
0: Boa.
4: Uma Bavária de 600 gelada, que é praticamente impossível achar.
0: Boa.
4: E uma playlist do Zezo, né? Não precisava mais disso,
0: não. Tem como dar prêmio pra esse cara aí? Dá prêmio pra esse cara aí. Ingresso e nem mais.
1: Lá em casa, as nossas cadeiras do lado de fora são essas de boteco. Aí a gente pinta uma de cada cor e é isso. Conforto máximo. Aquilo aquela que abre, facinho de guardar.
2: Aquela de ferro mesmo?
0: Fica aí,
2: Meu pai tinha uma da Antártica, me deu.
1: Isso, essas mesmo, da Antártica.
2: Não, não tem mais, não. Era com a mesa quadrada e as cadeiras.
1: Isso, a gente tem o jogo todinho lá em casa.
0: Quem tiver um jogo de mesa aí da Antártica, da Brahma, da Bavária, da Skol, da Skin Cariol e quiser me fornecer ou me vender, eu tô aberto.
1: Eu posso te arrumar duas cadeirinhas. As mesas não vão.
3: Ele quer o jogo, ele quer abrir o jogo.
2: E detalhe, aquela dos anos 80, né?
1: É, o bom é assim, igual começou a formar lá em casa. A gente tem a mesa, aí tem uma cadeira da Antártica, aquilo uma da Brahma, uma da Skin, entendeu?
0: Aquilo é vida. Rapaz, agora, em que momento, Yasmin, a gente deixou de mexer com cadeira de metal pra mexer com cadeira de plástico vermelho, hein?
1: Não, e de madeira, aquela de madeira.
0: Nossa. Aquela de madeira
5: é muito ruim. A humanidade vem dando uns vacilos, né?
0: Vacilona demais.
3: A de madeira é a pior que existe.
1: É desconfortável, é pesada de mexer. Quem inventou aquilo?
0: Que design é porcaria aquele, gente?
3: Nossa, a de metal, pelo menos, tem uma curvaturazinha pra sua bunda dar encaixada ali. A de madeira, não.
2: Não, mas as antigas. As antigas de metal. Onde você senta é reto.
0: É retinho.
3: Mas ela afunda, DJ.
1: Isso, ela afunda com o tempo.
0: Não, cara, e assim, bloco
1: anatômica.
0: Eu terminei o bloco passado, pensei, a gente não vai falar nada mais estrambótico que terra samba. Estamos aqui discutindo cadeira de metal dos anos 80.
2: É.
0: Realmente, esse programa é.
5: Cada
0: uma
5: bloco é uma surpresa.
0: É uma surpresa. Ouvinte no ar, por favor.
6: Bom dia, cafezeiros. Bom dia, André.
0: Fala,
6: bom dia,
0: querido.
6: DJ. Bom dia, Popolim. Eu sou o Lucas, motorista de aplicativo, e eu quero salvar a pamonha doce frita, pamonha moda com linguiça no meio, sobra que você para no sinaleiro e o carro fica embaixo, o primeiro gole de cerveja que você dá na sexta-feira, o cara que vende cafezinho no semáforo, e eu gostaria, além de salvar as coisas, condenar a série Friends e essa menina aqui que queria salvar.
1: Ah, já não quero mais.
2: Não, tava indo bem, você tava indo bem.
1: Tava indo bem, eu já ia oferecer minha amizade.
3: Ele quer salvar o primeiro gole.
1: Nós somos amigos, assim.
3: Pode dar um prêmio pra ele.
1: Ele tava indo muito bem. Mas a gente faz assim, a gente pode ser amigo e aí eu vou te fazer assistir Friends direito.
3: Dá um Bill Stratos pra ele.
0: Você quer ser meu Friends?
2: Bill Stratos? O cara que não quer assistir Friends?
1: Ele quer salvar a pamonha.
3: Ele quer salvar a pamonha. Ele quer salvar o primeiro gole de cerveja
1: da sexta-feira. Isso é importante. Gente, a sombra no final. Tá maluco. Quando a gente para no semáforo, assim, tem sombra.
0: O ouvinte vai ganhar um prêmio mais importante ainda. Ganhou um ano grátis de interativa no carro pra ouvir. Quando quiser,
2: que ele fala. Vou te falar uma coisa. O André não sabe o que é isso. o primeiro gole de cerveja no final de semana. Primeiro, sei, não calma. Isso. Primeiro lugar, ele não bebe cerveja. Segundo lugar, ele bebe todo dia.
5: O problema é que ele começa na terça, né? Aí é difícil.
3: E quando ele emenda já no domingo, segunda, terça, e bebe para tudo.
1: Tava melhor falar de Exalta Samba,
0: não
1: tava?
0: Vocês não querem o número do meu terapeuta, da minha mãe, não? Pra vocês conversarem.
3: Mas sua mãe pode falar com a gente.
0: Vai falar, e eu vou ter um terapeuta no futuro, viu? Prometo. Oh,
2: tá perto dela vir. Ela falou que ia vir.
3: É, minha mãe, né? Existe a promessa.
0: Não, minha mãe vem agora, em novembro, eu acho. Ela vem pra cá, ela é minha tia, eu vou ficar lá em casa.
7: Vou marcar ela no centro. Vou conversar com ela, de precisa. Vamos.
2: Eu faço questão de buscar. O André não vai buscar, não.
0: Minha mãe você vai buscar, né?
2: Eu vou buscar. Tá, é trazer e participar do programa.
3: Sim. Eu busco no aeroporto.
0: Olha aí, obrigado, gente. Que amigo vocês são, viu? Só amigo bom.
3: Mas eu busco sozinho, só eu busco sua mãe.
0: É por isso que eu tenho uma afinidade com a série Friends, que eu vejo aquilo com inveja das pessoas que têm amigos.
7: Você ajuda.
0: Por isso que eu gosto de Friends.
2: Eu tenho um milhão de amigos.
0: Já diria Roberto Carlos, né? Ouvinte no ar.
8: Fala, cafezeiros, aqui é o Pablo. É uma das coisas, assim, primordiais, no primeiro que eu salvaria seria a discografia da Taylor Swift.
3: Não.
5: Chega, errou, né? Mas
2: não, acertou. Nossa, eu prefiro a discografia da Gretchen. Para com isso.
0: Não, peraí, a Taylor tem seu valor, gente.
7: Nem é dela mais a discografia dela.
0: Peraí, gente.
2: Vendeu também?
7: Ficou seus direitos do início de carreira.
0: Ô, Cadu, o que é que você salvaria aí, meu querido?
7: Pirinópolis.
0: Salvaria Pirinópolis. Você mora onde em Brasília?
7: Aquele centrinho lá.
0: Não, Pirinópolis é maravilhosa, né?
7: Centrinho guardadinho.
1: Não, mas
7: caixinha.
1: Se fosse pra salvar Pirinópolis, eu salvaria todo o entorno com as cachoeiras e o restante, e o centro não.
0: Ah, não. Eu salvaria Pirinópolis, eu tiraria só o elemento brasiliense de lá e voltaria a ser uma cidade linda, né? Do jeito que sempre foi e é.
2: Não ia sobrar nada, né?
1: A gente vai conversar sobre os restaurantes de Pirinópolis no off aqui.
0: Não, Pri, é crítica?
1: Com certeza.
0: É mesmo? Tem isso,
7: preço de Brasília sem qualidade nenhuma, pronto.
0: Tem isso, é, bicho?
7: Tem.
1: Eu sei como é o interno das cozinhas.
0: Uhum. Aí não pode, né?
1: É.
5: Coisa que não precisa saber.
0: É o passado DJ cozinha de restaurante, não queira saber.
1: Não vamos conhecer.
2: Você sabe que a piada não é essa, né?
0: Não, mas não fala.
5: Tá cedo, né, gente?
0: Ó, 3226-9490, o que você salvaria, meus biruleibes, pro futuro da humanidade, tá bom? Se o programa não para, vamos até às 10 e não, nem lembro a hora que o programa acaba mais, viu? Obrigado. 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
0: Sabrina Carpenter.

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0: Charlie Brown, senhoras e senhores. André Pupulin, nossa enquete Pano Bianco, academia de hoje. Ai, como eu te amo, tá, Pano Bianco?
1: E se você pudesse guardar algo pro futuro da humanidade, o que seria? Não tá valendo o box do Friends,
0: olha,
1: por favor.
0: Olha, fora do ar, Yasmin Lauque, ela citou pamonha frita. Eu acho isso um desperdício de coisa.
1: O ouvinte citou pamonha doce frita.
0: Ah, eu nem prestei
1: atenção. Gente, a pamonha amanhecida, você dá uma fritadinha nela. Pode ser na air fryer, gente. Fica sensacional.
0: Vocês são os maníacos da pamonha, né, bicho?
2: Sim, pelo amor de Deus, todos os sabores, por favor.
3: Eu gostaria de falar doce, algo não. Que eu não salvaria pro futuro da humanidade, que é o login do Gov.
0: Putz, muito obrigado.
3: Nossa. Aquela não salvaria, vamos erradicar.
1: Não salvaria cuscuz paulista.
3: Não, mas, nossa, não tem nem como. Primeiro que não tinha que ter acabado já. Não tinha nem que existir. Como é que a gente salva?
0: Não, olha, quiser existir, pode existir. Mas tira o nome cuscuz.
3: Aquele negócio que sai da
1: mastaroba
3: da, do ralo
1: paulista.
3: Da pia ali, chamar de cuscuz, eu acho ofensivo
0: também. Eu também acho.
1: É uma mastaroba paulista.
0: Mastaroba paulista. Agora, o que tá falando aqui? Ah, do GovBR.
3: Não salvaria.
0: Porque toda vez que eu tento entrar no GovBR, eu tenho que mudar a senha, eu tenho que pedir e-mail de recuperação. Não, peraí, bicho. Aí quando chega lá no contrato.
3: Ele pede
0: você...
3: um código ainda,
0: não,
3: toda vez.
0: Isso. Aí quando chega no contrato pra você pôr a assinaturazinha, aí fica tudo branco. Aí você tem que começar tudo de novo, acontece com todo mundo.
1: Eu vou dar um curso de GovBR pra você.
3: Nossa, por toda favor. Vez. Eu
1: você
3: não esqueço a senha.
1: Você tem o cadastro ouro do GovBR?
0: Ah, você tem?
1: Mas sim, você faz pelo banco.
0: É mesmo?
1: É, você faz seu login via sua conta
0: Olha
1: bancária.
0: Olha a cara de quem quer mexer com o cadastro ouro do GovBR. Eu tô ansioso pra isso.
1: O meu é documento, com facilidade.
0: É um
2: cavalo de pra ouro, você tem que colocar até o tipo sanguíneo. Quantas vezes você vai ao banheiro? Quem sabe saber tudo.
3: É, o meu é prato também. E toda vez que eu vou abrir, eu preciso gerar um código. Código no mesmo celular que eu já tô digitando a senha.
1: Exato. É pra não ter treta.
2: Tente trocar de celular e esquecer de desativar essa função pra você ver se você perde o acesso.
3: Nossa. O login do GovBR tem que acabar.
0: Tem que acabar.
3: É só isso.
0: Tem que voltar a assinatura física mesmo,
3: como,
0: na caneta.
3: Como os maias em cartório, né?
2: Tem que voltar a maquininha de cartão, aquela que tem o canhoto.
1: Papel carbono.
2: Tem que voltar
0: não,
2: aquilo.
0: Doido pra pegar
2: cheque, uma fila
0: tem cartório.
2: Que voltar com gosto mesmo.
1: Predatado.
0: Ó, o ouvinte fala aqui, gente, eu salvaria um videogame antigo e uma TV de tubo que nunca queima pra ter um pouco de entretenimento. Você pode salvar um LCD e um LCD, né? Eu falei LSD.
3: Também
2: Vamos
3: dá pra salvar,
2: uma TV,
3: mas.
2: LSD. O Jimi Hendrix, segura a onda aí.
0: Não, mas salva
1: é uma TV LCD, não LSD.
0: Perdão. Salva uma TV LCD e um PlayStation. Acabou.
1: PlayStation 8.
0: Aliás,
1: não, tá no 5 ainda.
0: Acabando a campanha, você vai me emprestar o seu, viu? Você não vai viajar? Qual o problema você me emprestar o videogame?
2: O Poli tá dormindo agora.
0: Oi, Yasmin, deixa eu falar. Se não emprestar o videogame pra alguém, é uma prova de falta de confiança muito grande, né?
3: É.
0: Eu vou quebrar o videogame do cara, hein?
2: Vai. Talvez eu
3: consiga. Vai que você quebra, aí é que tá o meu.
0: Eu pago. Se quebrar, eu pago. Não tem
1: vai que você não usa meu controle com a mão suja.
3: Sim. Que absurdo.
0: Não, Poli, você pega
1: a mão engordurada.
0: Aí você pega esse
3: engordurada
0: controle.
3: Não vai acontecer, porque o André, ele come até batata frita de garfo e faca.
0: Eu como. Eu não gosto. Eu tenho agonia de mão engordurada, cara.
3: Okay. Eu,
0: pastel, assim, comer pastel com a mão é coisa que me incomoda, você pira.
1: E você não vai na feira, você não come pastel, não? Você pede garfo e faca?
0: Não, quando não tem, a gente improvisa, né?
1: Você fala assim, por favor, serviço à francesa.
0: É. Olha, o ouvinte fala aqui, olha, vaso sanitário é a melhor coisa pra salvar. Ele tá pensando profundamente.
3: De uma maneira existencial, né?
0: Não, ele tá pensando aqui, ele tá se programando pro apocalipse zumbi.
3: Gente,
0: água potável, já que é pra salvar.
3: São coisas importantes, assim. Quando eu viajei pra Bolívia, lá eles não têm vaso sanitário.
0: Como
3: é
0: assim?
3: Um buraco.
0: Não, Pri, como assim?
3: É, não tem. É um buraco.
1: É a fossa sanitária.
3: Que é isso? A fossa sanitária.
0: Até hoje.
3: Então,
0: eles
3: assim.
0: Não tem vaso sanitário.
3: Depois que a gente. Não, nas casas tem, mas aí, por exemplo, a gente fez a viagem do deserto e não tem. É,
0: não,
3: são os banheiros, assim,
0: é.
3: Bonitinho. Não, o banheiro é bonitinho, só que. Ao invés do vaso, eles têm tipo uma fossa mesmo. Então o assento fica lá embaixo. Tem que ficar agachadinho.
0: Ah, legal. É.
3: Aí a gente entende a importância do vaso sanitário.
1: Você faz agachamento.
0: É que nem antigamente no mercado central.
2: Sim,
0: era assim, lembra?
2: Os botecão que eram literalmente um buraco.
3: É um buraco, assim. Mas tem o assento
0: então,
3: da privada bonitinho,
0: então,
3: mas não.
0: Então a Bolívia é um grande botecão. Seria isso que você tá querendo dizer?
3: Eu acho uma definição excelente.
0: Pra
3: a Bolívia foi
0: né?
3: um lugar sensacional. As pessoas. São felizes, a comida é de boteco. Mano, é um grande botecão.
0: Cara, ele podia invadir os países desse, não podia não, cara, o Brasil.
3: Não,
1: Nossa, imagina, não. Já tá difícil administrar aqui os estados e o Distrito Federal, imagina administrar a Bolívia, Ju.
3: Mas olha, você
0: tem um argumento, cancela a invasão à Bolívia, tá bom? Ouvinte não há, gente.
4: Bom dia, cafezinho, aqui é o Douglas. Ah, eu salvaria três coisas, né? Eu salvaria um mestre cervejeiro pra fazer a cerveja pra nós, sim, um churrasqueiro pra assar a carne pra nós, uhum, e lógico, a rádio brasileira, pra nós escutar muita música boa como na interativa.
0: Aí eu vi vantagem, viu, bicho? Tá corretíssimo, meu querido ouvinte, um forte abraço.
1: Eu pensei uma coisa importante aqui, André.
0: Por favor, antes do próximo ouvinte, por favor.
1: Se a Bolívia fosse incorporada ao Brasil, será que o José Sarney seria eleito senador pela Bolívia?
2: Sim.
0: Olha, achei
3: que tinha sido alguma coisa importante, de verdade.
2: Eu tô tentando achar a ligação entre o José Sarney e a Bolívia.
0: Não, porque o Sarney, ele foi eleito, depois de anos de Maranhão, foi eleito pelo Amapá, não é?
1: Pelo Amapá. Ele já tá ali perto, ó.
2: Tá perto. Na Berola.
0: O Amapá é perto da Bolívia? Não é não, né, gente? Eu acho que é uma distância, né?
1: Ali, pro lado da região forte.
0: Não, é de boa, mas de boa, de bicicleta dá pra chegar lá.
1: De voadeira.
2: De bicicleta, depois de 10 anos, dá pra chegar lá.
0: Depois de 10 anos. DJ, mais ouvinte aí, bicho? Põe o povo lá.
5: Bom dia, cafezeiros. Tudo tranquilo?
0: Tudo bem, querido.
5: Saudações vascaínas.
2: Aí, sabia.
5: Então, além do Vasco, eu salvaria a frase da Rachel. Ela tava tendo parto lá do neném dela na série.
0: Aí, viu, mano?
5: Ela fala, sem útero, sem opinião. Vale até hoje, hein?
0: Muito bom isso aí,
1: mas
0: cara.
1: Assim, o Fábio falou de salvar o Vasco. Ainda dá pra salvar
0: não
1: o
0: dá,
1: Vasco?
0: Não dá, né, cara? Eu acho que
3: ninguém tá salvando o Vasco nem agora.
0: É verdade. Não, o Vasco já era. Olha, eu acho que uma coisa que a gente poderia salvar também seria a Bahia, né, Yasmin? Que a Bahia
3: com precisa salvar, né? Assim, não é nem porque eu sou de lá, claro, né? É porque se faz necessário.
0: E aí dentro da Bahia vem um monte de coisa boa, como por exemplo, chiclete com banana.
3: Asa de águia.
0: Asa de águia, quem mais vem bom?
3: Acarajé,
0: Ivete. Gilberto Gil.
2: Ivete.
1: Muqueca baiana.
0: ACM, né? Não.
3: Comidas com coco.
1: Bobó de camarão.
2: Acarajé.
0: Não, calma, querido, calma, que o bobó de camarão chegou na Bahia do mesmo jeito que chegou em Cuiabá. Bobó de camarão é paraibano e o bobó de camarão é potiguar. Também o bobó de verdade, dentro do Girimum. O maior produtor de camarão do mundo.
2: O Popolim chegou a revirar o olho agora.
0: Não, porque aí os caras acham que tudo vem da Bahia também. Nem assim, não. O Nordeste tem um pouco mais
1: de
0: Bahia.
1: Tá, a gente pode salvar Gilberto Gil, Caetano e Maria Bethânia?
0: Pode.
2: Pela paz.
1: Não, Maria
2: Bethânia
1: não.
3: Mas salvando a Bahia, a gente já engloba isso, né?
1: Espero.
3: É por isso que a Bahia se faz necessária.
0: É. Tom Zé, Gal.
1: Dorival.
2: Aí faz um buraco e joga por dentro, assim, põe fogo.
0: É,
3: cancela o DJ, gente.
0: Olha, aí tá na hora de cancelar o DJ, né?
3: Não salvaria o DJ.
0: Isso, vamos encerrar o bloco. Eu preciso conversar com o cara da furadeira aqui, gente.
2: Alô, síndico!
0: Ué, tá aqui o síndico, Tim Maia.
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0: Taylor Swift.

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0: Cafezinho Go Back, senhoras e senhores. Cadê minha trilha aqui, bicho? 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DJ Henrique Amaral, pois
1: diga,
0: não?
1: Diga!
0: Olha, vamos tocar nosso vintado aqui. No susto mesmo, do jeito que Deus caiu, o rei mandou, tá?
1: Você tem certeza disso?
0: Absoluto. Enquanto isso, eu estou no aguardo de André Popolin, que vai falar algumas coisas que ele salvaria para o futuro e para o bem da humanidade.
1: Quer que eu fale?
0: Quero que você fale.
2: Ele um salvaria ouvinte, o celular dele.
0: Um ouvinte, você fala. Manda bala, vai.
3: Fala, meus cafezeiros! Querido. Cara, seguinte, eu salvaria, é o Ender aqui de Goiânia, eu salvaria o café e deixaria o açúcar para trás. Pra todo mundo tomar café sem açúcar.
0: Aí depois que você começa a entender de café, o açúcar vira ofensivo, Nicole Venturini.
2: Sim.
0: Pois não é?
2: Mas assim, eu tenho uma amiga que é uma grande barista aqui em Goiânia, ela é contra o açúcar no café, mas eu vou assim, eu vou exigir das pessoas, é porque elas não sabem tomar café, então deixa
0: assim,
2: eu botar o açúcar.
0: O DJ é contra, né, DJ?
2: O DJ é contra café,
0: você,
2: né?
0: Então,
1: pra mim é o seguinte, café tem... Bem, não tem também, não faz diferença, mas de amargo já chega a vida.
0: Como
1: né?
0: Eu ia dizendo, quando você começa
2: mas o café
0: a entender
2: certo
0: de
2: não
0: café,
2: é amargo.
0: Você, ele não entende café.
1: Não tem um café que eu coloco na boca que não tiver, se tiver sem açúcar, esteja doce.
0: Cara, a primeira edição do Café Fest que eu fui, eu levava o sachêzinho de açúcar só pra irritar. Olha. Tinha nada aqui o café, opa, aí eu rasgava na frente do produtor.
2: Mas irritar mesmo é pedir pra eles o açúcar.
0: Não,
2: assim,
0: aí,
2: mas não tem o açúcar, não?
0: Isso na primeira edição. Na terceira, se eu tomo um café com açúcar, eu cuspo. Porque eu fui educado pelo Café Fest, pelo senhor
1: eu
0: Pablo Jaime.
1: Eu sem educação. Quero eu continuar sem do café açúcar. Sem açúcar.
4: Eu também gosto sem açúcar.
1: Que
2: tem
1: bom.
2: Que ser, gente.
1: E sobra mais açúcar pra mim.
0: Eu sou contra
2: é isso,
0: o...
2: DJ.
5: Você nem pode açúcar, DJ.
1: Quem falou isso?
0: Ué, sua idade.
5: Sua idade.
1: Foi diabetes?
5: Sua saúde.
1: Minha avó com 98 anos nunca teve diabetes. E aí, qual é o problema?
0: Aham. Não, mas... Tu é tua avó, é?
1: Ué,
0: homem
1: eu sou neto,
0: Deus,
1: né?
0: Passo, não. Tá bom. Olha, o ouvinte fala, bom dia, eu salvaria o livro que ganhei da minha tia, o livro O Pequeno Príncipe, quando o Brasil
1: de
0: foi
1: 1964,
0: quando o Brasil foi bicampeão da Copa, isso foi em 62, né, querido? E o carro da época era o Volkswagen Fusca, mandou aqui o nosso ouvinte, o Leonardo.
1: Oh, época ruim, hein?
2: Oh, rapaz. Eu salvaria o Fusca.
0: Pequeno Príncipe?
1: Eu também.
4: Salvaria o Pequeno Príncipe também, pô.
0: Você sabe a árvore do Pequeno Príncipe? A árvore que tem lá, do bichinho? Qual é o nome dele, do Pequeno Príncipe? É Pequeno Príncipe mesmo? Príncipe. Só chama Pequeno Príncipe.
2: É.
0: Tá bom.
2: É.
0: Arrogante, né? Qual o seu nome? Pequeno Príncipe. Arrogante. Mas tudo bem, aquela árvore, sabe que aquilo foi inspirado numa árvore que existe na cidade de Natal, no Baobá. Eu já falei isso aqui mil vezes, eu falo mais uma vez. O Popolin tá se contorcendo aí, mas eu não posso fazer nada. Se a história da minha cidade influenciou o mundo. Influenciou Saint-Exupéry, que foi lá em Natal e...
5: Eu salvaria o Pequeno Príncipe, mas não salvaria a mau caráter da flor.
0: Da florzinha lá, né?
5: Da rosinha. Não salvaria aquela flor, não.
0: Se tivesse salvar um livro, salvaria qual, hein, Cadu?
6: O Mundo de Sofia.
0: É o Mundo de Sofia? O Mundo de Sofia é quem mesmo?
6: É um compilado sobre grandes filósofos. Ele
5: foi sucesso no final dos anos 90. O Cadu tá indicando a idade dele.
6: Um pouquinho
2: mesmo. Eu salvaria O Velho e o Mar.
0: Ernest Motherfucking Hemingway. Aquele livro é sólido.
5: Pode salvar três,
2: não? Eu tenho quatro edições diferentes dele.
0: O Velho e o Mar?
1: Eu salvaria.
0: The Old Man, The Sea. Eu adoro aquilo. Que livro é um dos livros da minha vida também.
1: Eu salvaria Stan Lee.
0: Eu sinto uma dó no meu coração nesse momento, não ser Homem-Aranha, que vamos poder encher de teia.
2: Mas
0: não
2: a gente tá numa conversa boa aqui.
5: De livro.
2: No intervalo.
5: Eu salvaria Insustentável Leveza do Seu.
0: Milan Kundera, grande livro.
1: Não, tá
0: livro
1: bom,
0: também.
1: Fernão Capelo Gaivota, gosto.
2: Não, a gente tava aqui falando.
5: Dos primeiros que eu li.
2: Que a gente salvaria o guarda-roupa do Elton John e do David Bowie.
4: E da Lady Gaga.
5: Gente.
4: Salvaremos a Madonna.
0: Madonna tem que salvar.
5: Gente.
2: Esqueceu, eu não vou ajudar, porque eu não sou
5: brasileiro que você assistiu o show.
2: Ney Matogrosso. Ney Matogrosso.
5: Só o nome do Ney La Torraca na minha cabeça.
0: Ney La Torraca.
2: Tá ali juntinho, tá tudo certo.
0: O Ney La Torraca, maravilhoso.
5: Ney Barbosa.
0: Você salvaria que livro, Yasmin?
4: Todo o box de coleção do HQ da Turma da Mônica.
0: Ah, vale a pena.
2: É importante.
4: Leituras profundas existenciais, galera.
0: É verdade. O DJ salvaria.
4: E vocês, eu podia falar, ah, eu salvaria a obra do Dostoiévski, mas fica.
2: Não, mas vocês já leram Turma da Mônica.
0: Dodô, meu querido amigo.
2: Vocês já leram Turma da Mônica agora, depois de adulto?
0: Cara, não, tem outro sentido. Eu tenho que ir pra vida ganhar dinheiro, né? Aí não tenho tempo
6: tá
0: de ler Turma
6: da Mônica.
4: Mas é sempre interessante revisitar umas coisas assim depois de mais velho. Você entende de um outro jeito.
0: Mas tem muita coisa ali, muita piada que era praticamente pra adulto, né?
2: Sim. Então a gente lê com outro ponto de vista hoje.
0: É verdade. Ô, Chico Bento, passa mais um áudio aí pra gente, por favor.
1: Não, Cascão.
0: Cascão, por favor.
7: Bom dia, pessoal do Cafezinho. Rapaz, eu salvaria um Nintendo 64, um Corsel e uma boa pinga de engenho.
0: Boa, olha, me chama
5: às vezes
0: aí, tá
5: eu
0: bom.
5: Gostaria de ter um Corsel.
0: Um Corsel? Dois, né?
5: Sim, com aquele para-chocão de ferro, assim.
1: Tem um cavalo, tem um cavalo que a raça dele é Corsel.
2: Eu imagino o Populinho chegando aqui de Corsel.
4: Eu achei que ele ia incluir no áudio a carteira de derby também.
0: Não pode salvar.
2: É porque só podia três.
0: A nossa ouvinte, a Sônia Márcia, ou Yasmin, Nicole, ela fala um negócio muito sério aqui. Ninguém pensou nisso, e aí a gente tem que bater palmas realmente pro nosso ouvinte. Mas bom dia, cafezeiros, eu salvaria o desodorante.
6: Nossa! E tem gente que acredita que aquilo dura 48 horas, gente.
0: Não dura, né?
6: Então, 72,
5: aqui em Goiânia né? Não tem como durar.
2: É impossível, gente.
0: Bicho, deixa eu te falar, como é que as pessoas faziam antes da invenção do desodorante?
6: Leite de rosas.
0: Não, limão. Eu tô falando.
2: Nossa, limão.
0: Eu tô falando do século 17, irmão.
2: Não, minâncora sim. Minâncora funciona.
0: Meu irmão, imagina aí você numa caravela com uns 50, 60 portugueses sem desodorante, sem escovar os dentes.
5: O escorbuto é pior que o desodorante.
0: Sem tomar banho. Bicho,
5: o escorbuto consegue ser pior que a falta de desodorante.
0: O escorbuto, né?
5: É, falta da vitamina C. Não,
0: dependendo.
5: Sem escovar dente,
0: mas
5: não.
0: Dependendo da CC, eu prefiro o escorbuto, cara. Pra mim compensa mais.
1: Eu acho que no caso eles passavam rum, né? Os piratas passavam rum no suporte.
0: Você acha? Você tirou isso
2: da
0: cabeça.
2: Eu acho que a experiência deve ser parecida com o Eixo Anhanguera, umas 6 da tarde.
0: Deve ser. Pois não?
5: Não tinha nem rum em Portugal pra eles poderem trazer.
0: Não tinha, né? O rum é o
5: é destilado de cana-de-açúcar também.
0: Surgiu em Cuba, surgiu ali no...
5: Surgiu ali no Caribe.
0: No Caribe querido, hein?
1: Por isso que eu falei os piratas.
5: Os piratas.
0: Só 13 anos que eu não vou no Caribe, muito tempo.

0: e molhando na gema.
1: Tá muito aí bom. É Deus nos detalhes.
2: Você exatamente. Vê que o que o Terra Samba e o seriado Friends separa, a gema mole.
1: A gema mole.
3: A gema mole.
4: E eu agora do final, pro final do mês é só pão com gelo, né?
2: Pão com gelo. Tá bom. Olha, bem o pique aqui, bicho, e ao som de Alcione. 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

0: You listen to Outfield Your Love, WABC Z100, New York City. Meu sonho é trabalhar em rádio americana, gente. Tu acha que eu consigo?
1: Já fez a vinheta.
2: Consegue.
0: Tu acha? Tu acha?
2: Dá mais aqui em Goiânia.
0: Não precisa subestimar meus sonhos não, tá bom? 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Muito bom, né, radialista que fala com um sorriso, né? Tô sorrindo, cara.
1: Mas dá pra perceber.
0: 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Chegou com tudo em Goiás, tá? 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Beleza, valeu. O Cadu, até a próxima semana. Fica bem, tá?
1: Falando em vossa felicidade, lembre, gente, um coração alegre aformoseia o rosto. Uma excelente terça pra todos.
0: Coisa linda, hein, bicho? Ô, Nicole Venturini, saúde, bom caminho, até a próxima.
3: Até a próxima. Lembrando que eu salvaria os padeiros desse mundo, viu?
0: Todos nós, né, cara? Como é que vive sem pão francês,
3: não dá pra
0: querida?
3: Sem
0: não
3: pão.
0: Vive. Né? E as Milau, que volto sempre e agora pra ficar, tá bom? Opa, peraí, bicho, que eu não liguei o microfone. Bom dia.
3: Me solta.
0: Valeu. Vai.
3: Obrigada, gente. Estou de volta. Quem gostou, aguarde. Quem não gostou, paciência.
0: É isso aí.
3: E até logo menos.
0: Até logo, logo, tá bom? Valeu, Dijas.
2: Valeu.
0: Frase do dia, André Popolim, por favor.
2: Do nosso querido Milan Kundera.
0: Ah, querido.
2: A vida não é o esboço de nada, é um esboço sem quadro.
0: Ô, coisa linda. Nossa. Da moléstia, viu? Fiquem com Deus. Cafezinho volta amanhã.
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1: Olá, salve, salve, senhoras e senhores. Aqui DJ Henrique Amaral, abrindo mais uma sequência nos 949 da Interativa e começando com Ed Sheeran.

0: Cara, como tocou música, que sequência, hein? Teve também Jamie Pala, clássica do Dire Straits, teve Harry Styles, DNC, muitas participações sempre aqui na programação da Interativa. Ó, já já após o break, chegando Classic Hits com os melhores clássicos. 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
0: Olá, salve, salve, senhoras e senhores. Tá começando mais um Classic Hits aqui dos 949 da Interativa. Os melhores flashbacks, os melhores clássicos. A partir de agora, você ativando o nosso WhatsApp. Vou jogar na sua mão um par de ingressos dos Cinemais. O melhor do cinema te espera. Hoje vou abrir com esse mega clássico de 1989. Estou falando da dupla Tears for Fears.

0: melhores clássicos. Isso mesmo. 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

0: Lighthouse Family.
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0: Loving Every Minute. Som de 1996, cara, esse som. Poxa, já tá antiguinha essa música, hein? Madonna! Foi na virada do milênio ali, ó. Ano 2000 com Music. Tudo isso e muito mais, claro, contando com a sua participação aí, 3226-9490. Sabe aquele flashback, aquele clássico? Esquece não, pede pra gente.
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3: Ano 1982. A minha música preferida. A música que eu levaria para uma ilha deserta para ouvir eternamente. Toto com África. Abrindo mais um bloco aqui no Classic Hits. Tá faltando seu clássico? Simples. Participa. Vai concorrer aí a par de ingressos dos cinemais, hein? Uma boa.

Essa versão de 2000, cara, já tem 26 anos essa música. Achava que ele não era tão antiga, hein? Teve Toto África, botando ponto final na minha participação nesta terça-feira, dia 15 de setembro. Lembrando que o Classic Hits é um programa Orcegups há 54 anos, sendo referência em segurança no Brasil. 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Quem faturou par de ingressos do Cinemais foi a Maria Luciana, final do telefone 4140. Valeu!

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4: Muito boa tarde. Olá pra todo mundo sintonizado aqui nos 949 FM. Agora, 12:25, 15 de setembro de 2026. Tá começando mais uma edição do Papo Cabeça. Comigo, Frozen Gab, substituindo as férias do Henrique. E a gente vai até 1h15 da tarde, ao vivo pelos 949 FM, pelo interativofm.net, pelo aplicativo. E tem live rolando no YouTube, comandada pelo nosso queridíssimo Alex Almeida e Adriano Rosa nas edições de áudio. Você participa pelo nosso WhatsApp 32269490, mensagem de texto, mensagem de áudio. Vocês podem comentar os assuntos que estão rolando hoje. Tudo pegando fogo, Papo Cabeça, um programa Soma Filmes, Window Blue, a película número 1 do Brasil. 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Hoje comigo, bancada reduzida, não sei se nossos colegas chegarão, mas por enquanto temos aqui Fábio Camargo, Procurador-Geral de Aparecida de Goiânia, e Henrique Morgantini. Boa tarde, meus queridos.
5: Boa tarde, Gabs. Boa tarde, Morgantini. Feliz que o Jefferson não chegou ainda. Espero que ele falte hoje.
4: Já começamos assim, né? Maravilha. Morguinha, tá com a gente?
6: Muito boa tarde. Boa tarde, meu amigo Fábio Camargo, uma saudação aos nossos amigos e amigas que estão nos acompanhando nessa terça-feira que, né, muitos costumam, estão dizendo, estão chamando de histórica, né? Vamos ver se vai ser histórica mesmo ou se vai ser apenas mais um teatro.
4: É, hoje eu acho que não vai ter como desviar, vai ser STF. E a gente vai começar aqui já com uma notícia. Novos diálogos de Vorcaro envolvem Fux, Cássio e Mendonça antes da sessão. Às vésperas de o STF decidir se investiga o ministro Alexandre de Moraes por suas relações com Daniel Vorcaro. Mensagens vazadas do celular do ex-dono do Banco Master revelam uma rede de proximidade do empresário com o entorno de outros três integrantes da corte: Cássio Nunes Marques, Luiz Fux e André Mendonça. Os diálogos mostram citações e repasses mensais e pagamentos de viagens e serviços ao entorno de Nunes Marques, articulações comerciais, encontros com o filho de Luiz Fux e a atuação de um advogado aliado de Mendonça na intermediação de reuniões e celebrações de decisões judiciais favoráveis a terceiros. O pedido de investigação de Alexandre de Moraes, que acontece hoje, é de Mendonça, relator do caso Master, e se baseia em relatório da PF, que aponta 187 interações entre Moraes e o ex-banqueiro. A corte está dividida, aliados de Moraes defendem o arquivamento ou adiamento e a PGR contesta a validade do relatório. Jefferson Acevedo, professor, acabou de chegar, para a infelicidade de Fábio Camargo. Boa
5: alegria
4: tarde, Jefferson.
5: De pobre dura pouco mesmo. Tava que feliz com sua ausência, meu irmão.
7: Não imaginei, por isso que eu vim, eu não posso deixar você ser feliz o tempo inteiro.
4: Não dá, né?
7: Não dá. Boa tarde, Froz. Boa tarde, Fábio. Boa tarde, Morgan. Boa tarde, o Goiânia, o Brasil, que tá acompanhando essa bagunça, né, no STF, esse caos que é nossa política. Mas assim, Morgan, você tá preocupado, não sei se você tá preocupado com isso, você tá acompanhando. Pelo menos o Toffoli já se declarou suspeito, não vai participar, né? E ele pode repousar no Taiaiá, né? Pelo menos tem um lugar pra descansar, né? Tá melhor que a gente.
6: É, mas ele ficou lá, né? Bom, vamos abrir o assunto, né? Dando as boas-vindas aí ao Acevedo. Gente, a gente tá... É difícil, às vezes, fazer uma análise aqui baseada, digamos, numa desesperança. E quando eu falo de desesperança, é no sentido de que, às vezes, nós temos, ainda que utopicamente, um caminho de saída para apontar, né? De falar, olha, eu acho que o caminho pode ser ir por ali, naquela direção, tem um jeito, fulano de tal que é especialista nisso aqui está dizendo que pode ser assim, enfim. Seja na política, seja na medicina, na ciência, no mundo jurídico, né? Olha, para um especialista tal, ele acha que o caminho é esse. O que nós estamos vivendo é uma situação tão curiosa, porque não é uma crise de STF, não. É uma crise de honestidade, uma crise moral dos grandes representantes, diretos ou indiretos, do Brasil. A sociedade brasileira está de frente de um espelho. E esse espelho é tão interessante porque, além da classe política estar toda é um exagero, né? Vou retirar o toda, de estar em grande parte na sua alta cúpula envolvida com dinheiro de corrupção de Master, de Daniel Vorcaro, de filme, de etc., nós tínhamos uma ideia de falar assim: não, não é todo mundo, tem uma reserva moral aí, por exemplo, no nosso judiciário. Não. Olha o STF. Olha o STF, e aí a gente, tá, quando isso tudo está acontecendo, qual é a instância, qual é a esfera dentro da estrutura democrática, Fábio? Qual é a esfera que pode nos ajudar, que pode nos salvar? Umas duas semanas atrás, Gabs, a gente falava sobre mais ou menos isso, falava assim: quem tem moral para pedir o impeachment do Xandão? É o Alcolumbre? É o Flávio Bolsonaro? Porque quem tem que pedir é o Senado, né? Quem são? São esses nomes? Então, se for na Câmara, quem é? Hugo Mota? É a turma da festa das astronautas? É a turma da festa do Madame Satã? Todo mundo se refestelando, fazendo sacanagem, fazendo orgia, fazendo suruba, fazendo não sei o que, sendo garoto de programa. Quem que tem coragem de fazer? Não, tem que acabar com isso, que demoralizar. Complicou, não tinha jeito. Só que aí chegou no STF. Bom, o STF foi: como é que a gente vai organizar isso aqui? Quem sabe aí não tem uma saída. Hoje, não por acaso, Jefferson, claro que não é por acaso, isso foi um movimento ensaiado, muito bem ensaiado pelo Alexandre de Moraes e a estrutura de poder que ele tem. Hoje, minutos antes de começar a sessão, todos os principais portais e jornais do Brasil divulgaram novas e exclusivas informações, né, inéditas informações, das relações dos filhos do Luiz Fux, filhos do Luiz Fux e do Nunes Marques, do Cássio Nunes Marques, e do Tayaya, minutos antes. Quando eu falei que a gente estava diante talvez de um teatro, é porque um jogo, se não é de cartas marcadas, é para dar uma resposta a uma sociedade, falar assim: ah, não, agora vai moralizar. Se a gente, por exemplo, tirar o Alexandre de Moraes agora, vai moralizar. Vai como? Aí nós tivemos um constrangimento. Gente, nós vimos hoje dois ministros da Suprema Corte de um país do tamanho do Brasil, que saíram correndo de uma votação porque não tem condições morais, não tem condições de honestidade. Vocês têm ideia do valor que é, do tamanho que é isso? O Nunes Marques se declarou impedido de votar e pediu para ir embora. Tamanho constrangimento. Por quê? Porque o filho dele aparecia num diálogo matando 500 mil do Vorcaro. Uma parcela, tá? Não foi só 500, não. Não, parece que ele é baratinho, os outros são caros. O filho do Luiz Fux falou que tinha que ter tapete vermelho numa conversa, matando grana do Vorcaro. Só que o Luiz Fux, como é um ególatra, como ele já não tem realmente nenhum tipo de brilho, porque o ególatra não enxerga nenhum defeito dele mesmo, ele não pediu impedimento. Ele continua lá como se nada tivesse acontecido. Só que a história aqui fora do filho dele está comendo. E pelo jeito vai comer muito mais. O Toffoli ficou no meio do caminho, declarou-se impedido, mas em vez de ir pro Tayaya, ficou lá para falar assim: não, vou fazer um número aqui, vou ficar por aqui. E a conversa girando em torno disso, de ver quem é mais ou menos honesto que alguém entre os envolvidos. O Mendonça até agora dele falar, e até agora ele não deu rastro de explicar como é que ele foi parar dentro de uma alfaiataria das elites, né, dos semideuses do terno, né, do Vasco Vasconcelos, junto com o Daniel Vorcaro. E depois de uma troca de mensagem, o advogado fala assim: olha, o Mendonça gostou muito da conversa, ele tá bem propenso aí a ajudar a gente naquele projeto nosso, aquela ideia nossa. Quem tem condição de julgar o Alexandre de Moraes? A gente acha que o problema é o Alexandre de Moraes, a gente acha que o problema é a política. O problema é o seguinte: chegou num lugar que, ó, eu pelo menos, e até agora não vi ninguém falando, tá, Fábio? Não estou vendo chance de saída. Qual é a saída? Qual é a saída? Ah, não, vamos trocar todos. Como assim? Vai entrar alguém lá blindado de Vorcaro? Porque daqui a pouco tem outro Vorcaro. Esse momento é um momento de extremo constrangimento. Nós vimos ministros do STF correr feito ratos num esgoto, impedidos de uma votação. Isso não é só inédito, isso é uma coisa que escancara o que nós construímos com a sociedade, porque essa gente aí somos nós. Não tenho dúvida. Essa gente somos nós. Não tem, o brasileiro não tem direito nenhum. Direito nenhum de se revoltar contra isso. Assim, claro, o cara fala, ah, eu não peguei dinheiro, sou honesto. Liga algum bobo falando isso. No geral, gente, no geral. O Flávio Bolsonaro apareceu na conversa, o cara pegando 60 milhões, ele está empatado com o presidente da República, tem chance de ganhar, tem chances reais de ganhar a eleição. Então o problema nunca foi passar Brasil a limpo ou combate à corrupção, nada disso. Nós precisamos descobrir qual é a nossa verdadeira bandeira.
4: Agora, 12:36, aqui na Interativa, Papo Cabeça rolando até 1:15, um programa Map Cloud 7 Canhoto Digital, atenção, transportadoras e empresas em geral, 15 de outubro, acontece o encontro painel logístico e portal do transportador, palestras, expositores e muita tecnologia. 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Boa tarde, Débora.
1: Boa tarde, gente. É um prazer estar aqui de novo. Eu peguei o Uber errado. Até o Fábio chegou no horário hoje, né? Não, Fábio?
4: Ele chegou sempre, antes, né? De todo mundo, tá?
1: Olha sempre. Aí. E eu não consegui. Nossa, eu peguei o Uber errado, foi uma correria. Mas só comentando aí o comentário do Morgan, eu concordo plenamente. E assim, causa uma revolta. A gente fica até nervoso, né? De saber que o Supremo Tribunal Federal do Brasil está desse jeito. Eu lendo algumas notícias nessas últimas semanas e vendo alguns comentários, algumas pessoas dizendo assim, só salva a Carmen Lúcia. E talvez o Flávio Dino, né? Que a gente ainda é novato ali no STF, a gente ainda não viu nenhum escândalo, tomara que não tenha, mas enfim. Eu me pergunto, será que... Algumas pessoas comentam, será que se tivesse mais mulheres, elas seriam menos propícias a caírem em corrupção? Porque eu também concordo com o Morgan quando ele disse, se a gente tivesse chance de receber um caixa 2, de sonegar impostos, né? Que várias empresas, várias pessoas fazem isso, compram notas de médicos, de dentistas para ganhar algo a mais ali na sua restituição de imposto de renda. Será que se a gente tivesse oportunidade, a gente também não cairia nessas mesmas tramóias? Então a gente, é o Brasil, né? A gente tem que rever essa questão e nos conscientizarmos que será mesmo que qualquer pessoa que estivesse ali não cairia nesses rombos aí de corrupção?
5: A questão é assim, quando fala é o Brasil, é o mundo inteiro. Isso aí tem no Brasil, na Itália, na Espanha, né? Na China é mais difícil, que o cara pode ficar sem um bracinho, no outro lugar é mais difícil, que o cara pode... E mesmo assim tem. Uhum. Então isso aí é inerente ao ser humano. E tem em todas as esferas de poder. Agora, não pode... depois que escancara, passar em branco. É esse que é o problema, né? E o Morgan, aquele senhor bonitão que tem a foto dele lá na sua mansão e na Babesca, que eu fiquei sabendo que tem de frente aí alguns lagos e tal, será que os filhinhos do os filhos agora dessa turma vai ter coragem de botar as fotos dos pais deles lá? Ou os filhos são mais enrolados do que os pais, né? Porque o negócio é o seguinte: filho do Bolsonaro tem problema. Filho do Lula tem problema. Filho do Toffoli, filho do Xandão, filho do Xandão é a esposa, né? E os filhos também, né? Você tá tendo um cartãozinho de 300 aí, não sei.
6: Cartãozinho de 300.
5: Então, o filho de todo mundo tá pipinado, né? Então, assim, é um negócio que na hora da nota precisa de outro pra emitir e vamos embora. A questão central disso tudo é, tá escancarado o problema, vai passar um pano generalizado? Aí, se isso acontecer, acabou. Na história, o que que acontece na história? Eles escolhem um Judas da vida, um geni, e fazem, a culpa é sua, vap, né? Antigamente isso acontecia, mas que agora, com esse tanto de quebra de sigilo bancário, quebra de sigilo telefônico, hoje não é mais narrativa, não é mais, não tem como esconder as coisas, todo mundo pega tudo. Então não tem jeito de escolher uma geni, né? Então vai ter que ser um strike, um só não vai resolver o problema, né? Agora vão ter coragem? E é isso que todo mundo tá esperando. E pra finalizar, também penso que não tem que fazer igual eu tô fazendo agora, vai fazer uma santa inquisição, Xandão vai ser crucificado em praça pública. Não, todo mundo tem que ter contraditório, tal, tal, tal. Dá um gostinho de freio no chão? Não dá, porque não, ele gostou demais de fazer isso com os outros. Fez isso durante a passagem dele no STF inteira. crucificar sem dar oportunidade contraditória para a defesa. Agora ele está tomando um pouco do seu próprio remédio. Eu te falo sinceramente que dá um gostinho assim de toma, né? Mas ele não pode aceitar isso como jurista. Todo mundo tem que ter o direito de se defender. Não adianta querer tirar a pessoa do dia para noite, igual eles querem que faça agora. Mas que alguém, ou vários, tem que ser penalizado, isso tem que ser.
4: 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Daqui a pouco a gente tá de volta com a segunda parte do Papo Cabeça. Vocês vão participando aí pelo WhatsApp, mensagens de texto, mensagens de áudio. A gente quer ouvir o que vocês têm a dizer.
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11: É, minha gente.

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3: De volta com a segunda parte do Papo Cabeça aqui nos 949 FM, um programa Soma Filmes. 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A gente segue com as notícias do STF. Toffoli se declara suspeito e decide não participar de julgamento que pode abrir investigação sobre Moraes. O ministro do STF, Dias Toffoli, se declarou suspeito por motivo de foro íntimo e não vai participar do julgamento que pode abrir uma investigação sobre o ministro Alexandre de Moraes. Toffoli era relator das apurações envolvendo o Banco Master na corte antes de André Mendonça. Toffoli afirmou que não irá participar da votação, mas pretende continuar na sessão e, caso julgue necessário, pedirá para se manifestar nos debates.
4: Não tem muito o que falar, né? A gente tá numa situação complicada, né? O Toffoli, inclusive, lembrando os ouvintes, né? Foi o primeiro, tava na relatoria do caso Master, e depois que foi aparecer a relação com o Tayaya e tudo mais, ele fez até uma defesa prévia em plenário, né? Falando que não havia impedimento legal de magistrado ser empresário, desde que não fosse o sócio majoritário da empresa ou sócio administrador, tudo mais. De fato, legalmente não há impedimento, só que como ele tava na relatoria, ele deveria ter falado sobre o Tayaya, que inclusive tinha relação com o Master, né? Ele esperou a imprensa vazar isso para depois se declarar suspeito depois daquela reunião, inclusive que teve entre os ministros uma reunião às escusas, né? Então ele sai da relatoria e desde então ele vem se colocando como suspeito em qualquer julgamento relacionado ao Master, né? E daí a gente tem um problema, né? Eu acho assim, se o André queria de fato vazar e mostrar que há corrupção dentro do STF, eu acho que os últimos relatórios, antes de virar essa briga que virou e o Fachin avocar para ele a situação como um todo, deveria ter mostrado, inclusive, o Toffoli, o Nunes Marques, a relação do Fux e tudo mais, de quem de fato estava envolvido com isso, né? Mas você via que os furos estavam sendo seletivos, né, em relação ao Alexandre. E daí, de fato, virou briga de torcida, né? O pessoal ligando o Alexandre de Moraes ao governo atual, ao governo Lula, e é o ministro indicado pelo Temer, e o pessoal ligando o André Mendonça ao Bolsonaro. Então, o Fla-Flu, que estava na política, também continua enquanto Fla-Flu no STF. Então, isso é problemático. Eu acho que a abertura total do inquérito, das investigações, é importante. Por quê? Porque daí não fica um vazamento seletivo, né? A gente até discutiu isso uma vez aqui, né? Com o Fábio, a gente discutiu ou não abre nada ou abre tudo, porque não fica essa perspectiva de todo dia no jornal sai uma relação de um, sai uma relação de outro. Então isso fica problemático e agora a população de fato tem possibilidade de discutir isso. Eu acho que a gente fala a população como um todo, mas ainda é problemático, né? Porque cada um tá na sua bolha. Então quem tá na bolha A vai chegar informações só falando do B, e quem tá na bolha B vai chegar informação só falando da bolha A, e uma briga de negativo, um jogando a culpa no outro e tudo mais. Então a gente não tem uma perspectiva de esclarecimento real dos fatos, assim, isso é problemático. E a gente sonhar que o eleitor consciente vai observar isso e vai definir o voto a partir disso, acho pouco provável. A Datafolha, inclusive, falou que essas coisas vão influenciar muito pouco a decisão dos eleitores sobre quem está no caso Master ou não, infelizmente.
3: 11 minutos para 1h, Papo Cabeça, programa Tecar Jeep. 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Temos ouvintes aqui participando pedindo para a gente comentar sobre a pesquisa CNT-MDA que acabou de sair. Eu abri aqui. Pesquisa CNT-MDA mostra Lula à frente de Flávio no primeiro e segundo turno. O presidente Lula aparece na liderança da disputa pela presidência na República contra o senador Flávio Bolsonaro nos cenários de primeiro e segundo turno testados pela pesquisa CNT-MDA divulgada nessa terça-feira. De acordo com o levantamento, Lula soma 40,5% das intenções de voto no primeiro turno, enquanto Flávio Bolsonaro aparece com 30,4%. Na sequência estão Augusto Cury com 6%, Ronaldo Caiado com 3%, Renan Santos com 2,7% e Romeu Zema com 1%. O cenário ainda registra 1,1% para outros candidatos, enquanto 6% afirmam que votariam em branco ou nulo e 7,5% permanecem indecisos.
5: Essa pesquisa da CNT, ela é muito válida porque nas últimas eleições ela acertou em cheio, né, os índices do Lula e do Bolsonaro, especialmente no segundo turno, enquanto as outras pesquisas erraram, assim, com índices até altos, assim, de diferença, essa pesquisa da CNT, ela acertou. E o que me chama muita atenção é a pesquisa espontânea, né? Quando se pergunta para o eleitor em quem ele votaria sem indicar os nomes. E deu 51% a favor do Lula, 9 pontos aí de diferença em relação ao Flávio Bolsonaro. Então, me impressionou muito essa pesquisa da categoria espontânea.
6: Essa pesquisa aí tá diferente até da Atlas, né? A Atlas acertou a eleição da África do Sul. A Atlas acertou a eleição de um monte de país do mundo. E essa aí tá 10 pontos de diferença. Isso é mais tabajara
5: da
6: do que...
5: Da Quest também tem uma diferença boa.
6: Tá, essa pesquisa aí tá mais... 10 pontos de diferença não tá. Eu penso que no primeiro lugar, você pega a média das pesquisas. No primeiro turno o Lula tá na frente mesmo, uns 5 pontos, é que a média mais ou menos coloca, e no segundo turno tá todo mundo embolado, né? Um sai na frente, um sai atrás, tá na margem de erro, no meu ponto de vista, né? Mas voltando aqui ao STF, é tão complicada essa análise, que a gente pega aqui um recorte e faz uma análise que nosso coração tá mandando, né? Um puxa para um lado, um quer ser mais racional, outro quer ser mais racional. A gente tá partindo do pressuposto que o Vorcaro, o Márcio, era um leproso e quem triscou nele tá doente, certo? Mas você pega um recorte de 2 anos atrás, antes de estourar isso, ele era um banco que tinha todas as credenciais registradas no Ministério e tudo mais, era um banco que fazia negócio como qualquer outro banco existente. Então, só da pessoa ter feito negócio com ele, ter um PIX, ter não sei o quê, e isso foi uma relação comercial legal, tem nada errado, do ponto de vista legal. Pode discutir a moral, que filho, cunhado, irmão, mas do ponto de vista legal, ninguém pode falar nada. Desde que essa relação não seja promíscua, né? Ó, tô recebendo aqui pra pegar ali. Então, a gente, pra dar uma opinião dentro de uma legalidade, buscando, né, ser mais justo possível, não adianta a gente partir só do pressuposto que o dinheiro entrou, que o cara ligou, meu irmão, meu chegado, meu não sei o quê. Tem que ir mais a fundo e ver qual é a relação de ilegalidade que isso aconteceu.
3: Morgan, né? Quer comentar?
6: Então, assim, não é só a questão do dinheiro colocando, mas quando tá aqui no calor das coisas, por isso que tem que ter contraditório, ampla defesa, todo mundo tem que falar, tem que ouvir testemunho, ouvir tudo, e no final saiu a defesa, né? Saiu uma sentença mais justa possível.
7: Fábio, esse seu comentário, ele é muito interessante porque ele nos ajuda a compreender a diferença entre teoria e prática, né? Porque na teoria você está certo, você está perfeito, não tem como dar voz de prisão, né, ou gerar algum tipo de constrangimento para o flanelinha que um dia tenha olhado o carro do Daniel Vorcaro na porta de algum lugar, na porta da Igreja Lagoinha, e depois ele pagou o cara com uma nota de 200. Ele nunca tinha visto a nota de 200 na vida. Não tem como, né? Você fala, vai criminalizar o rapaz ali, o flanelinho. Acontece que quando a gente vai pormenorizar as coisas, a coisa muda de figura. Porque, por exemplo, você falou isso aí, e aí falou, olha, recebeu o dinheiro do Banco Master, recebeu. É verdade. Teve um anúncio. Foi feito um anúncio, um patrocínio, um contrato. Bom, se amanhã descobrir que a Gessilever, né, que a Brahma, né, o grupo Inbev, que é anunciante da Globo, de todo mundo, né, tá metido num rolo absurdo, ninguém vai falar assim, olha, vocês são todos cúmplices, porque vocês tomavam Brahma, vocês tinham anúncio da Brahma, vocês faziam... Não. Agora, quem fez alguma coisa esquisita com a Brahma, ou com a Gessilever, ou com qualquer outro, com a Johnson & Johnson, aí a coisa muda. Essa é a diferença. A prática é bem diferente. A prática, nós temos ministros cujos filhos não têm nenhum lastro. Você tem 20 anos de advocacia. Você é um fenômenozinho, eu não falo isso de brincadeira, não. É, quem conhece a trajetória, um pouco da trajetória do Fábio, sabe que ele é um sujeito de uma escalada profissional incrível pela habilidade dele. Você, não, até onde eu sei, você não conseguiu um contrato de 27 milhões com 5 anos, com 2 anos de formado, como filho do Nunes Marques, porque você não é filho de ministro do STJ, do STF. É filho do seu pai lá, de sua mãe, normal. Então a gente começa a estranhar. A gente começa a estranhar, por exemplo, que se você pedir uma audiência com o juiz, ele vai receber no gabinete dele. Vamos ali num cafofinho, num negocinho que eu tenho ali. Ele não vai receber você dentro de uma alfaiataria. Não é assim que funciona. Quando eu vou pedir um dinheiro para patrocinar o meu jornalzinho, que eu tenho aqui, muito esforço, tá aí, tá acompanhando, tá vendo. Eu não vou falar, rapaz, me solta um negocinho aí, bota um negocinho aqui na minha conta aqui, a gente vê depois. Não, tu falou, cara, eu tenho anúncio, eu tenho aqui a página custa tanto, meia página custa tanto, página par, página ímpar. Antigamente tinha página colorida e preto e branco, hoje todos os jornais são coloridos, né? É diferente de falar assim, ô irmãozinho, ô meu irmãozão, tem como você arrumar aquele dinheiro lá não? E não tem um contrato para filme. As relações na prática são diferentes. Tem uma piadinha que eu acho que você conhece ela, sobre a teoria e prática, do menino conversando com o pai sobre o que é teoria e prática, né? E aí ele fala sobre a irmã e a mãe. Quem sabe essa história não, que vai rir agora. Quem não sabe, eu vou contar um dia, não cabe bem contar no rádio, não. Mas a teoria e prática, na teoria é isso. Olha, não é todo mundo pegou dinheiro, que é errado, não. Claro que não. Mas essas figuras centrais da política brasileira, peraí. Flagradas dando cartão de 300 mil reais pro filho, a troco de quê? Que alguém vai chegar... Imagina tu chegar em casa, vamos lá, teoria e prática. Imagina tu chegar em casa e a tua esposa falar assim, você não sabe o que me aconteceu hoje. Um cliente, um cara gosta muito de mim, me deu um cartão de crédito de 500 mil. Fábio, na teoria você tá meio milhão mais rico. Na prática, eu diria pra tu abrir teu olho.
3: Papo Cabeça, agora 2:58, um programa Prime Medical Center, referência em saúde sexual masculina, procedimentos realizados por médicos e com produtos homologados pela Anvisa e CRM. 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Vamos com participações de ouvintes no ar.
8: Na verdade é uma só, pessoal. Boa tarde, Marco Aurélio. Vocês podem falar que é igual, mas não é igual, não. O único que você não viu ninguém falando, eu corrompi, foi do Lula. O resto tudo foi corrompido e tem conversa dizendo que corrompeu essas pessoas. E aí os caras tentam tratar que é todo mundo corrupto, sei o quê, mas você não vê o Lula nas conversas. Essa é a realidade, infelizmente, pra quem torce contra.
3: Vamos mais uma mensagem aqui?
9: Boa tarde, aqui é o Rainer. É bem perceptível a opinião do procurador de Aparecida de Goiânia, tendo em vista que nós temos um candidato a presidente envolvido em escândalo com um dos maiores corruptos da atualidade do Banco Master, que é o Daniel Porcari. Então, não tem como, porque ele é candidato. Ele não poderia nem estar citado o nome dele nessas investigações da Polícia Federal.
3: 1:01, daqui a pouco a gente volta com a parte final do Papo Cabeça. Fábio, se quiser replicar aqui, vou dar o espaço, mas nosso tempo tá corridaço. Então já, tamo de volta com a última parte do programa.
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14: 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De volta com a parte final do Papo Cabeça aqui nos 949 FM. Você ainda pode participar pelo nosso WhatsApp. E a gente continua aqui comentando o caso que tá rolando agora no STF. Inclusive, treta, gente. Treta no julgamento. Moraes e André Mendonça batem boca em sessão do STF sobre crise Master na corte. Os ministros Alexandre de Moraes e André Mendonça bateram boca nessa terça-feira durante o julgamento do STF sobre a crise que atinge a corte resultante das apurações do caso Master. O bate-boca ocorreu quando os ministros do STF falavam

0: sobre a atuação da PF nas apurações sobre Master e a relação de Daniel Vorcaro com o ministro Alexandre de Moraes. Moraes solicitou que o julgamento sobre sua conduta na relação com Vorcaro e sobre a postura de André Mendonça no relatório da PF sobre Moraes fossem analisados conjuntamente. Moraes acusa o colega de parcialidade na condução do caso. E eu esqueci, mas eu vou dar a palavra ao Jefferson Acevedo para comentar sobre o nosso bloco anterior, porque ele precisa sair daqui rapidinho. Então, Jefferson, palavra com você.
1: Obrigado, Froso. Então, só uma dessas coisas, né? Assim, não tem como a gente pensar do ponto de vista que eu acho que a fala do Morgan foi muito feliz, sobre realidade prática, né? Você pensar, um contrato de advocacia de 139 milhões pode ser um contrato aparentemente lícito, né? Mas você pensar que esse contrato, inclusive, o valor está muito fora do mercado, e você pensar que esse contrato, inclusive, foi revisado pelo próprio ministro do STF, no mínimo dá para desconfiar, né? Não existe possibilidade de ser uma coisa tão, tão clara assim no simples contrato de advocacia. E a gente observar como que essas coisas são feitas, né? A própria ordem entende que o advogado de início de carreira tem uma carreira um pouco deficitária, tanto que a advocacia jovem não paga o valor cheio da OAB, que geralmente é caro. Então, assim, ele paga um valor reduzido, meio 5 anos de trabalho, porque ele está construindo carreira. E como que uma pessoa é tão gênio assim que ela consegue em 2 anos pegar um contrato com esse valor, sem falar que ainda tem outros contratos que não estão nessa reportagem, mas eu vi em outra reportagem, que fala que tem vários contratos em relação aos tribunais onde o pai dele atuava, antes do pai dele virar ministro. Então, assim, o próprio escritório do filho está pegando contratos onde o pai dele tem ótimas relações enquanto o juiz do outro tribunal. Então, você começa a ver que essas relações estão podres em como um todo, e do ponto de vista teórico, mas é só um contrato, mas você começa a ver como que isso vai acontecendo. Como a gente disse do Toffoli, de fato, legalmente não tem problema um juiz ter cota de ação de sociedade anônima. Só que ele devia ter falado que estava relacionado ao Master. Então, assim, há um monte de outras problemáticas. Por que que o fundo previdenciário colocou dinheiro no Master, sendo que a nota do Master era uma nota baixa do ponto de vista do perigo e do investimento dos valores que foram colocados ali? Por que que o Cláudio Castro, que se encontrou com o Vorcaro, teve coragem de colocar quase 3 bilhões do Rio de Janeiro nesse tipo de investimento? Então, assim, por que que o dinheiro foi colocado no Banco Master, mesmo contra os conselhos previdenciais municipais e estaduais, tendo aprovado esse tipo de aporte financeiro? Por que que havia uma relação com o Ibanez Rocha do Distrito Federal e gastou 6 bilhões para tentar salvar o Master, e agora o BRB tá em problema financeiro? Então, assim, de
2: fato... Vai chegar na Bahia, não?
1: Chega, eu vou chegar.
2: Foi chegando, você voltou.
1: É porque você me interrompeu. Ah, tá. É porque você me interrompeu, mas vou chegar lá, pode ficar tranquilo. Então, inclusive o Crédito Cesta. Por que que o Crédito Cesta virou o que virou hoje? Inclusive você tem em Goiânia, não sei se a Aparecida também tem, mas eu já vi servidor de Goiânia tendo desconto do Crédito Cesta, de parcelas de uma de 999 parcelas, você não sabe nem quantas parcelas estão no contra-cheque. Então, assim, tá na grande parte dos estados. Então, assim, o próprio ACM, que falou que estava ganhando corretagem, eu estou falando corretagem porque a reportagem fala corretagem, mas sabe o nome disso, né? De 10% para passar dinheiro em relação a investimento do Master. Então, assim, você tem uma série de problemáticas em relação a isso, você tem uma série de relações que aconteceram e não são relações republicanas. Se você quiser fechar um contrato de fato com um banco, uma prefeitura, ela se encontra, apresenta a proposta, tem licitação, tem um monte de coisa para acontecer. Então, o que estava acontecendo ali não é só nessa perspectiva, não. A gente tem uma infinidade de problemas relacionados ao Master. E daí, Fábio, eu acho que quem de fato se envolveu nisso tá sujo. Eu vi uma repórter falando que, acho que foi a Natuzaneri, falando que não existia possibilidade de um bolso ter dinheiro limpo e no bolso ter dinheiro sujo do Vorcaro, não. A perspectiva é que o dinheiro estava todo sujo ali. Obrigado, Froso, eu tenho que ir para uma audiência, então eu tô um pouco atrasado. Eu vou sair, Fábio, eu vou continuar te ouvindo no carro e você pode continuar falando mal de mim durante a minha ausência. Obrigado,
2: certeza,
1: gente.
2: Você não falou da Bahia? Ele deu a volta no Brasil inteiro, entrou no detalhe, na hora de falar da Bahia, ele esqueceu. Mas beleza, vamos seguir.
0: Pior que a treta do Moraes com o Mendonça.
2: Só o que o Gerson falou, ele misturou tudo num balai só. Mas, ok, quando você fala pra moral, quando você fala que não deveria, aí cada um interpreta exatamente como quer. Pra mim, andar com o Vorcaro no avião dele pode ter sido imoral. Pra mim, eu não falei, mas pra outro pode ser normal. O que que a lei fala? Nós vivemos num país onde tem legislação que fala o que pode e o que não pode. Se o contrato é legal, gente, é legal. Pronto, é legal. Agora, como diz lá atrás, se desse contrato tinha alguma vantagem, essa vantagem era. Ah, lógico que tem não, ué. Não é lógico que tem. Talvez não tenha, ué. Tem que provar. De ter o contrato em si, não tem problema nenhum. Agora, se provar que dentro desse contrato tinha rolo, tudo bem. Então é o rolo que é errado. Entendeu? Agora não pode cada um. Ah, mas por que eu não faria? Mas cada um tem sua opinião e tem que ter mesmo, né? Tá no país livre. Mas a gente tem que seguir a lei. O que a lei fala, a gente tem que obedecer. Agora, a gente não pode pegar um sentimento nosso de moralidade e colocar como fosse uma lei.
0: Débora, pode comentar.
3: Olha só, se a gente for falar de contratos fechados legalmente, até de serviços prestados, porque vamos dizer que o escritório lá da esposa do Moraes realmente realizou o serviço que tinha que ser feito, os filhos dos ministros também. Mas o que me intriga mais é porque essa é a mesma desculpa do Flávio Bolsonaro. Quando ele foi ali questionado no jornal lá com a Renata Vasconcelos, ela falou qual é a origem desse dinheiro, porque ele falava que era um contrato de dinheiro privado. Mas ela falava, mas senador, qual é a origem desse dinheiro? E como que se gasta 134 milhões num filme que a produtora não conseguiu entregar a prestação de contas até hoje, que é 3 vezes mais caro que um filme que ganhou o Oscar, que é o Ainda Estou Aqui, e o outro filme lá também, do Wagner Moura. Então é totalmente fora da realidade. E outra coisa, eu me preocupo ainda com as questões dos trabalhadores. Esse contrato mesmo do Kevin Nunes Marques, que é o filho do Cássio, do ministro, ele conseguiu que os ministros votassem a favor de uma perda de precatórios e vários trabalhadores perderam indenizações de anos de trabalho que eles estavam aguardando o julgamento do STF. O julgamento foi protocolado e finalizado em novembro. Então imagina o prejuízo para esses trabalhadores que esperavam a repercussão desse caso que fosse benéfica para eles e na verdade foi prejudicial. Imaginem quantos trabalhadores vão ser punidos, quantos trabalhadores aí de previdência que pagaram suas previdências como de Aparecida, como do Rio de Janeiro e não terão como receber suas previdências. A não ser que o Estado, porque no final quem vai bancar essa conta toda vai ser o Estado. Estado brasileiro novamente, que vai sair dos nossos bolsos.
0: Participação de ouvinte aqui. Desculpa, Fábio, eu preciso correr.
2: Pode correr.
0: Boa tarde a todos. Além de influenciar muito pouco, como bem colocou o Jefferson, essa exposição da Suprema Corte, mesmo que necessária, trará comportamento mais antipolítica, anti-STF, antidemocracia ainda maior do que já temos hoje, por parte de uma população e eleitores que não possuem boa interpretação da política e nem entendimento da importância das instituições da democracia. Penso que a melhor seria a saída espontânea dos ministros citados nas relações com o Vorcaro, que infelizmente não acontecerá, alimentando os discursos populistas dos candidatos contra o STF. A opinião do ouvinte Eduardo Henrique.
4: Gabs, é muito interessante essa opinião, essa mensagem do ouvinte, porque até bem pouco tempo a gente viu isso acontecer aqui no Brasil mesmo. O fulano foi pego aí no flagra, no negócio, ele se afasta, ele pede afastamento do cargo, ele pede demissão, ele exoneração, ele sai de um projeto político. Agora não tem mais isso, até porque é isso, eles podiam sair espontaneamente. Ele falou, vem cá, eu saio, mas todo mundo lá que está citado no Senado, que participou de festinha, que não sei o que, os caras, vai sair também? Não, porque não tem, o Xandão pode meter essa, olha, eu saio. Mas o Mendonça da alfaiataria vai sair também? O Jax Wagner, junto com o Alcolumbre, junto com o Flávio Bolsonaro, toda essa turma aí que tá nessa confusão toda, não conseguiu explicar até agora. Eles vão sair espontaneamente? Vamos sair todo mundo junto, isso é no mesmo dia. Ainda a gente aluga o Uber para ir embora para casa. O problema é esse, Flora, não tem... Gente, o cerne da questão é o seguinte. Na estrutura de poder, nas três esferas de poder que competem, né, tratar disso, não há uma figura que possa apontar o dedo e falar assim, eu quero pedir a cassação. Eu digo que tem a legitimidade, né? No caso é o Senado somente, né? É o Senado em relação ao STF. Não tem alguém que possa apontar o dedo e falar assim, olha, eu quero que tire aqui, ó. Porque esse cara aí não tem moral para estar aqui. Esse é o problema da contaminação generalizada que nós estamos vendo ficar claro agora.
0: Papo Cabeça, chegou ao fim de mais uma edição. Queria agradecer a Débora, ao Fábio Morgantini, muito obrigada.
2: Valeu, abraço.
3: Valeu. Um beijo, gente. Valeu demais.
0: 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Vem aí, Top 10. Eu fico com vocês até às 5 da tarde.
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1: 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Teddy Swims, The Door.

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1: Segunda posição aqui na Interativa, Sabrina Carpenter, Please, Please, Please. 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E senador pioneiro no cuidado masculino, continue ligado que daqui a pouco tem Super Play.

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show calorão, ar-condicionado e climatizador pra você. E agora vem comigo, que eu tô afim de tocar só as melhores nessa tarde. E você me ajuda nessa missão mandando o seu pedido pro 32269490. Como sempre, a gente dá em troca a chance de ganhar prêmios, tá? Tá valendo par de ingressos do Cinemais pra curtir aquele cineminha por conta da interativa. E a gente já vai começando com Diva Pop. Ela, a maioral Madonna, com essa música que ficou demais, Danceteria.

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Jojo, Too Little, Too Late. Eu já vi demais esse clipe. A gente curtiu também Nati Roots, Nati Congo e Akon Don't Matter. Continuamos aqui no nosso WhatsApp, tá tudo deliberado. Vem pedir seu som, concorra a par de ingressos.

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0: Vitor Clay aqui no Super Play. A gente curtiu também The Rasmus in the Shadows, pedido de ouvinte atendido com sucesso, e Benson Boone, Mystical Magical. Você continua participando aqui pelo nosso WhatsApp, me ajudando a fazer a programação da Interativa. E a gente segue aqui tocando as melhores músicas e os melhores pedidos, sempre com Vikings Pub, o maior complexo de rock de Goiânia. 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
1: Boa tarde, aqui é o Léo Júnior e eu gostaria de pedir a música aqui, TikTok da Kesha, que me lembra bons momentos. E como eu estou em um bom momento, é uma boa pedida ouvi-la novamente. Adorei!
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Mário Suíta, aqui na Interativa, a gente ouviu também Fallout Boy, This Ain't a Scene, It's an Arms Race. E Capital Inicial com essa lindeza de primeiros erros na versão acústica. Tudo de bom, essa tarde tá demais. Tá faltando.

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Justin Bieber e Daniel Caesar, Peaches. Super Play. Fechando mais um Super Play. Valeu demais pela companhia nessa tardezona de terça-feira. Tô de volta amanhã, meio-dia 25, no Papo Cabeça. Vem aí, Johnny Botelho, com mais uma edição do Inbox. Já vai preparando sua informação de trânsito pra mandar pro Rota de Fuga aqui, que agora o bicho começa a pegar em Goiânia. 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

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Vou deixar vocês com Saideira Skank Três Lados. Tenham um ótimo final de tarde.

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afim de quem? Tá falando de onde? Manda mensagem pra cá, 32269490. Inbox. Rota de fuga. Informações do trânsito a partir de agora neste zap, tá? Manda aí se tá rolando congestionamento, se aconteceu algum acidente, se tem alguma rua interditada, paçoquinha baratinha, distribuição de panfleto, o que tiver acontecendo no trânsito, você manda pra cá pra concorrer aos prêmios do programa. O que é que tem de prêmio? Tem voucher de R$100 pro Comic Up, né? É sempre uma boa, uma ótima, meu Deus do céu, que sanduíche gostoso, e tem também par de ingressos pro Cinemais. Tô esperando você. Hoje, 15 de setembro, é comemorado o Dia do Cliente. Você sabia disso? Pois é. Então hoje chegou aquele momento da gente falar de atendimento. E aí eu não vou limitar atendimento bom ou ruim. Eu quero que você conte a primeira história que vier na sua cabeça sobre um atendimento muito bom, que aí ficou marcado, ou um atendimento muito ruim, que aí ficou marcado também da sua vida, tá? Porque se eu falo assim, ah, só atendimento ruim, aí a gente perde os bons, inclusive as indicações. Se eu falo só atendimento

0: a gente perde os ruins e os processos que eu posso levar. Então, vamos falar de atendimento no geral. Quero uma história de um atendimento muito bom ou um atendimento muito ruim. Eu tenho várias, vou compartilhando por aqui também. Manda mensagem, respondendo a pergunta do dia, você também concorre aos prêmios do programa.
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0: Inbox. Começar com The Weeknd e Daft Punk, I Feel It Coming.

0: hein? 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Inbox. Rota de fuga. Informações do trânsito aqui no nosso inbox. Mensagens que chegam pelo 32269490. Fala comigo.
1: Fala, Johnny Botelho. Fala. Passando aqui o Eduardo aqui da, do aplicativo. Passando para informar que da T7 até a T55, tudo parado. Quem puder evitar lá, trânsito está congestionado por causa das obras de recapeamento.
0: Valeu, um abraço, obrigado pela informação. Tem outra aqui, ó. Mensagem enviada pelo Danilo Gouveia diz o seguinte: Praça Cívica com semáforos sem sincronia. Abre um, fecha outro, trânsito crocante na Praça Cívica. Muito obrigado. Você também, Danilo, pela informação, tá bom? Quem tá no trânsito aí, quem tá na rodagem, pode mandar mensagem pro Rota de Fuga. E todo mundo também pode responder a pergunta de hoje, que é sobre o Dia do Cliente. Tô querendo saber de você uma história de um atendimento muito bom ou um atendimento muito ruim. O que é mais fácil de lembrar, no seu caso? Do atendimento bom ou do ruim? O que é que aconteceu?
2: Boa tarde, Johnny. Vou falar de um bom e um ruim, porque os dois são interligados.
0: Tá.
2: Eu precisei usar um proctologista, né? E fui atendido pra um médico, que eu não vou falar o nome.
0: Tá.
2: Mas, basicamente, ela queria me empurrar uma cirurgia que o meu plano não cobria.
0: É o quê?
2: E ela me passou muito medo em relação ao procedimento que o plano cobria, falando que tinha chance de dar complicação e tudo mais. Tanto é que eu vivei anos correndo da cirurgia.
0: Anos?
2: Pelo que ela me traumatizou. Como eu não tinha dinheiro pra fazer, porque a cirurgia era cara, eu acabei não fazendo.
0: Entendi.
2: E aí eu procurei outro médico, conheci o doutor André. Aí eu vou falar o nome, porque o cara assim é sensacional.
0: Boa.
2: Ele sempre foi muito transparente desde o começo.
0: Boa.
2: Me tranquilizou quanto ao procedimento. Ele conhecia inclusive a outra médica, a trambiqueira. E fiz a cirurgia com ele, foi um sucesso. Tipo
0: aí,
2: assim,
0: ó.
2: Recuperação super de boa. O cara assim, super honesto, super sincero, transparente. Eu acho que é isso que pega muito no atendimento. E inclusive todo mundo que precisa de um prócto, eu sou fã número um do cara e indico pra todo mundo.
0: Muito bom.
2: Todo mundo que
0: boa
2: precisa,
0: história.
2: Se quiser um número, inclusive, eu te passo.
0: Beleza, boa história, cara. É, quando você depende muito do profissional, né? E aí, cara, pode ser um médico e pode ser um mecânico. De todo jeito, se você chega pra trocar ideia, você chega e apresenta o problema, a pessoa já começa a te falar de um monte de outros problemas. É, não, isso aqui é complicado. É, não, isso aqui tem que ver. Isso aqui não é bem assim. Que o plano cobre, eu não indico. Ah, é um saco, né? Ainda bem que você encontrou um profissional legal aí que te atendeu bem, cara. Porque tem uns que só assustam a gente, espantam. Às vezes nos impedem de resolver o problema por medo. É horrível.

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0: feito porque já viveu experiências péssimas. Então é desse tipo de história que eu tô falando. Você pode me contar uma história que marcou positivamente ou negativamente. Tá bom? Então, tá bom. Vamos ouvir. 3226-9490.
1: Fala, meu parceiro Dionisito, de todas as tardes, Carlos Eduardo, motorista de APP aqui. Fala, por Cadu. Trindade, meu parceiro.
0: Terra, Trindade.
1: Meu parceiro, eu vou falar do de uma história minha. Quando eu tinha 17 anos, meu parceiro, meu primeiro emprego foi o de ser garçom numa pizzaria. Cara, no meu primeiro dia, vai lá o cliente, me pediu uma Coca-Cola 2 litros com 8 copos. E eu tinha que colocar na bandeja. Mano do céu, não sei o que que aconteceu. Eu não consegui equilibrar essa bandeja.
0: Meu Deus.
1: Chegando perto do cliente.
0: Meu Deus.
1: A Coca deu um rodo de piada assim no, junto com os copos. Só sei que foi tudo, neguinho, pro chão. Meu Deus do céu, a vergonha, meu parceiro. No outro dia, me mandaram embora. Não sei porquê, mas me mandaram embora. É isso aí, meu parceiro, tamo junto.
0: Eu adorei.

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0: 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Você participa pelo 32269490 com informações do trânsito e também respondendo a pergunta do dia, que hoje é sobre atendimento. Conta pra mim uma história muito boa ou muito ruim envolvendo atendimento. Você tem alguma história que te marcou assim envolvendo atendimento? Você fala, cara, fui tão bem atendido. Nossa senhora! Pensa num atendimento que me conquistou, virei cliente. Ou fui pessimamente atendido, nunca mais voltei naquele lugar. Não precisa nem falar o nome do lugar, que até melhor que o meu jurídico tá fraco.
1: Giovanni, boa tarde, tudo bom?
0: Boa tarde.
1: Rádio Goiânia Interativa. Deixa eu te falar, meu nome é Oliveirinha.
0: Oliveirinha.
1: O atendimento mais ruim que eu tive, uma vez que eu saí do clube, né? Ah. Um barzinho lá que eu conhecia há muitos anos, sabe?
0: Foi pro bar.
1: E aí, pedi uma cerveja, tinha bebido demais, e aí fui pagar, né? Aí na hora que eu fui pagar, aí o Pix, o banco tava fora do ar, né?
0: Ah,
1: só que eu tinha saldo na conta, né?
0: Ah.
1: E aí o cara, o tal do garçom virou pra mim e falou, você bebeu a cerveja, você tem que pagar. Eu falei, pô, velho, eu vou pagar. O pobre
0: tá fora do ar, né?
1: O Pix que tá fora do ar, não, essa internet, aí pegou a internet do bar, sabe? Aí não passou. Aí Nossa. Foi o dia que eu fiquei mais chateado, sabe? Eu falei pra eles assim, ó, deixa eu te falar um negócio pra vocês. Aí o cara mandou ir lá em casa buscar o dinheiro pra pagar o bar, você acredita?
0: Nossa, mas aí, cara, como é que nós vamos fazer? Precisa pagar. Ah, mas o Pix tá fora. Ah, poxa. Não, depende de como é que eles resolveram a situação contigo. Se eles foram educados com você, entenderam. Bom, mas te deixaram embora, né? Então, não sei, hein? Sei não. 3226-9490.
2: Fala, Joneira, meu chegadão, belezão, massa, as pampas, que é home, só de boa, velho.
0: Qual é você?
2: Rapaz, lugar bem atendido que eu fui esse dia foi naquele tal de Zen, lá no Jaó, rapaz, você tá doido, é só outra carregadinha no colo. Agora,
0: né,
2: o pior que existe...
0: Nossa, aí no... O nome eu evito, tá?
2: Caro, povo mal educado, ruim passado, não vai.
0: Tá, lugar caro, povo mal educado e ruim. Aí cada um cria a sua resposta.

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0: Você manda sua mensagem aqui pro nosso Rota de Fuga pelo 32269490 com informações do trânsito. Avenida Quarta Radial completamente travada, indo e voltando para quem tá ali próximo ao Terminal Isidória. Se você pretendia que não vai mais, né? Pegar este caminho aí, Quarta Radial, para sair do Isidória ou para chegar nele, melhor tentar outra rota, porque o trânsito tá bem travado, tá bom? Trânsito travado também na Marginal Botafogo, chegando ali na Segunda Radial, isso por causa de um acidente. Então você tá na Marginal Botafogo, sentido Segunda Radial, um acidente tá travando o trânsito. Muita atenção.
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0: ainda aqui no Inbox. Agora tem Rota de Fuga.
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0: Atenção, galera do trânsito. Não tá fácil.
2: Fala, John. Ou não, meu nome é Zé Carlos.
0: Manda boa.
2: John, fazia já alguns dias que eu não falava sobre as maldições do trânsito.
0: Maldição.
2: Tava tudo sussa, mas hoje... Anel viário. E na V8, Aparecida de Goiânia. Meu amigo.
0: Tá ruim, é?
2: Lascou tudo. Só tá a maldição, infelizmente. Se puder evitar, evita, senão vai dar problema. Valeu, gente. Um abraço.
0: Pela informação, valeu.
3: Ó, Rota de Fuga aí, galera.
0: Fala aí, Rogério.
3: Se estiver na João de Abreu, setor oeste, sai fora. Sai fora, porque não tá cortando a Rua 9. O trânsito tá tudo canalizando na Rua 9 pra ir pra Avenida D. Tá tudo travado, vamos
0: Nossa
3: sair fora daí.
0: Senhora, mas de um lado, do outro, tudo que é lado, tudo lascado, eu me livre. Vamos falar de coisa boa? Vamos falar de prêmio pra quem mandou.

quem tá levando é o César. Final do fone do César, 5170. Alô, César, 5170. Tá levando voucher de R$100 pro Come Quieto. Par de ingressos de cinema. Par de ingressos de cinema. Par de ingressos pro Cinemais, que tá indo pro Sérgio. Olha, César e Sérgio. Dá uma dupla sertaneja? Que é isso? Vão curtir. Vocês podem ir juntos no cinema, depois lá no Come Quieto. Alô, Sérgio. Final do fone.

0: Vai o Justin Bieber, What Do You Mean? Aqui no Inbox, pra fechar o Inbox desta terça-feira. A gente volta amanhã às 5 da tarde, agradecendo sempre a sua audiência, também aos patrocinadores deste programa. 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

0: Ativa e a Pink com Nate Russ, Just Give Me a Reason. Vamos pro intervalo, já já a gente volta. Agora 7h35.
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0: aqui as saideiras, vou escolher bem, tá? E vem aí o Thiago Santé com Classic Hits aqui na Interativa. Pra você, uma excelente noite. A gente se fala novamente amanhã às 5 horas no Inbox. Valeu!
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2: Atenção, atenção, porque eu estou na área. TH, o Thiago Santei, e você? Cê é filho de quem? Já viu esse termo aqui em Goiás? Minas? Bora, gente, com as velhinhas, com as antigas, nesse dia que foi movimentado. Inclusive, hoje fui no Paraguai. E olha só o que eu tô usando, hein? O manto sagrado do Paraguai. E não é que é bonitão, rapaz? Fui lá e achei bonito e tô usando, olha aí, ó. Pra quem tá assistindo pelo, né, pelo vídeo aí no nosso site, aplicativo, está vendo que eu estou com o manto sagrado do Paraguai, seleção do Paraguai. Vamos dar o play aí, 32269490, velhinha aqui tem vez. Sabe aquela batida de porta na introdução? 1981, Man at Work criou o hino definitivo da paranoia. Paranoia, quem nunca teve uma paranoia na vida? Nem te conto as minhas.

0: frases mais emblemáticas, pesadas, parece cocaína, mas é só tristeza. Uma das frases mais fortes, eu diria, do rock nacional, nasceu de um momento de pura dor silenciosa. Lá em 1989, nos bastidores do álbum As Quatro Estações, Renato Russo enfrentava seu pior momento, né, da sua vida ali, após descobrir que era soro positivo. Tá aí. Música pesada que tem um contexto, praticamente várias das músicas do Legião, do Renato, tem algum contexto em si de algum momento aí, ou dele ou no geral da banda também. 3226-9490, pede seu som, porque aqui as velhinhas vão rolar.
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0: sensacional, 1996. Você sabe que era uma turminha bem nova, adolescentes, um ou outro um pouquinho mais velho. Os caras realmente ali no fim dos 90 para chegar nos anos 2000 cravaram uma música que caiu na graça da rapaziada. E a gente vai e volta com o último bloco, porque no rádio tem a Voz do Brasil, mas a gente sempre tá ao vivo durante a Voz do Brasil pra internet em áudio e vídeo. 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

0: Classic Hits desta terça-feira 15, meus amigos. Chegamos na metade, né? Deste mês. Setembrão tá indo embora. O calor vem e segue firme. Vem aí a voz do Brasil, voltamos em instantes, cravado com o top 10. Mas eu não vou ficar sozinho na internet, conto com você na audiência, com o seu rádio sintonizado. Bora juntos aí, hein? Internet, site interativofm.net.
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